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Muito boa noite. Abra o coração e aumente o volume, porque o Love Night já começou. Grandes sucessos românticos para embalar sua noite inteira. Será um prazer enorme ter sua companhia. Vamos começar. Sade, Hang On to Your Love.

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na sua noite, tocando em seu coração. Phyllis Nelson, Move Closer.

0: Bem, agora o Love Night faz uma pequena pausa, mas não saia daí, porque em instantes tem mais músicas apaixonantes para embalar a sua noite. 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

0: Estamos no ar novamente com Love Night, a trilha sonora que embala seus sentimentos.
1: Madonna, Take a Bow.

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Simply Red, If You Don't Know Me By Now.

0: Você está no Love Night.
1: Boa noite.
0: Chicago, if you leave me now.

0: Tá gostando? Então bom demais! Vamos dar uma paradinha e em instantes o Love Night continua com mais músicas que marcaram histórias de amor. 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
3: O Love Night retorna com mais sucessos românticos para acompanhar você nessa noite.
4: The Beatles, Something.

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2: Johnny Rivers, Swaying to the Music.

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1: Mazzy Star, Fade Into You.

Voltamos com Love Night. Aumente o volume e viva mais esse momento cheio de romantismo. Josh Turner, Loving You on My Mind.

Love Night, as mais lindas canções de amor de todos os tempos. Roberta Flack and Peebo Bryson, Tonight I Celebrate My Love.

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1: Manolo Otero, Champagne.

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Brindaremos de nuevo después

Nosso abraço a você que está ligado na gente. Continue conosco. Fred Davis, So Luck.

0: é o Love Night em forma de canção, fazendo a sua noite muito mais gostosa. A gente faz uma pausa rapidinha agora, mas já já estaremos de volta com mais emoção em forma de música. 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

0: De volta com Love Night, embalando sentimentos e eternizando lembranças. Obrigado pela sua audiência e continue ligado. Boa noite.
1: George Michael, Careless Whispers.

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1: Júlio Iglesias e Stevie Wonder, My Love.

0: Aqui você ouve os maiores flashbacks de todos os tempos. O Love Night faz uma breve pausa agora, mas em instantes estaremos de volta com mais músicas que marcaram histórias e embalam corações. 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
3: O Love Night está de volta, trazendo sucessos que marcaram gerações apaixonadas. Glenn Frey, The One You Love.

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0: Bryan Adams, Everything I Do.

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1: Peter Cetera, Glory of Love.

Aqui você mata a saudade e curte as melhores internacionais. O Love Night faz uma pausa agora, mas continue na sintonia, porque vem muito mais música bonita

0: Estamos novamente com Love Night, porque a sua noite merece músicas que tocam o coração.
1: Jason Bird, In My Life.

Você está no Love Night, mais romantismo em sua noite. Joe Esposito, Lady, Lady, Lady.

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1: Shania Twain, You've Got Away.

0: Que bom ter a sua companhia conosco aqui no Love Night. Agora faremos uma pausa no programa. É só um pequeno intervalo. Já já o Love Night volta com mais sucessos românticos para você. 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
0: O Love Night retorna agora com mais músicas que falam direto ao coração. Continuemos nesse clima gostoso.

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0: Heart Alone.

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1: Lady Gaga, Always Remember Us This Way.

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1: Hanson, God Only Knows.

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Mr. Mister, Broken Wings.

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George Harrison e Eric Clapton ao vivo. Something.

Chegamos ao fim de mais um Love Night, com a certeza de que o amor sempre encontra um jeito de tocar a gente. Amanhã estaremos de volta para continuar essa linda sintonia. Boa noite. A trilha sonora da sua noite vai ficando por aqui, mas amanhã o Love Night retorna com mais emoções, mais lembranças e mais canções inesquecíveis. Até amanhã, com todo o meu carinho.

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viva para si, continuação de muito bom dia, nesta manhã de 1 de julho de 2026. Mais uma edição do programa Cabo Verde no ar. Para hoje nós contamos 1 de julho de 2026. Aqui desde lá do Trabalhar para si, chega Vara Batista. Vamos estar juntos até por volta das 13 horas, horário de Cabo Verde, com muita música, também a informação que marca a atualidade em Cabo Verde e no mundo, a nossa página desportiva e também o diário da Copa. Já sabe, então, depois de amanhã, dia 3, Cabo Verde vai enfrentar a Argentina no jogo dos 16 avos.

voz bonita de Ana Lopes, esta da Crioula de Ribeiro de Leu, e trazemos agora os Bulimbundo com o tema Grito Sofredora.

Boleia apresentadores a Pelimbundo, que está grito sofredor. Temos já 7 da manhã, mais 16 minutos. Vamos ouvir a Irmina Sousa com este tema Ingratidão.

7 da manhã, mais de 30 minutos. Um bom feliz dia para si que acompanha a emissão da WB FM. Vamos então às efemérides, os principais acontecimentos registrados na história global da humanidade no dia 1 de julho. Hoje é dia mundial do salvamento, dia da alegria, dia da força aérea, também dia das bibliotecas e dia da região e das comunidades madeirenses. Em 1804 nascia a escritora francesa Amandine Aurore Lucile Dupin. E em 1867, a pena de morte para crimes civis foi abolida com a aprovação do primeiro Código Civil. Portanto, é assim que tivemos com as efemérides. Às 8 em ponto, estaremos então com a informação. Às 9, as notícias do mundo. Às 10 horas, estaremos com o nosso grande jornal. Às 11, vamos atualizar mais uma ronda pelo mundo e às 12 horas estaremos com o Diário da Copa. Já amanhã vamos ter a participação do árbitro internacional Abel Gomes a partir dos Estados Unidos da América, onde está junto da seleção cabo-verdiana de futebol a acompanhar tanto os jogos da seleção e para fazermos um apanhado sobre o jogo do dia 3 de julho contra a seleção da Argentina.

grande Dani Silva, de tempo de Guiniguinha, trazemos de banho desta feita, joia com este tema súplica. Caminhamos a passos largos para as 8 horas, a altura em que estaremos a atualizar o nosso primeiro jornal. Bom dia.

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Seja pois bem-vindo ao primeiro jornal aqui na WBFM. Por hoje contamos 1 de julho de 2026. Abrimos então com a notícia que nos dá conta que o Ministro da Saúde alertou para que o Serviço de Imunologia do Hospital Agostinho Neto perdeu 80% dos médicos nacionais em declarações à imprensa no dia em que iniciou uma visita oficial às estruturas do seu Ministério. Lúcio Fernandes, na ocasião, assumiu a retenção de quadros médicos, a melhoria das condições de trabalho e a aceleração da formação interna de especialistas como os pilares urgentes a ser trabalhados para parar a fuga de profissionais e humanizar o atendimento na maior unidade hospitalar do país. Durante o percurso pelas instalações do Hospital Universitário Agostinho Neto, o ministro que se confrontou com a realidade da perda acentuada de recursos humanos e qualificados nos últimos anos, justificou a crise com a falta de condições estruturais e materiais para fixar os técnicos no arquipélago. O governante ilustrou o cenário com um dado estatístico alarmante, ao afirmar que em 2014 o Serviço de Imagiologia contava com 5 médicos especialistas e hoje existe apenas um nacional. Segundo o titular da pasta de saúde, o diagnóstico não é um caso isolado, mas sim um quadro generalizado que afeta diversas especialidades do Sistema Nacional de Saúde. Questionado sobre as mudanças e o financiamento para alterar o paradigma, ressaltou que o orçamento do setor da saúde está sob pressão. Embora tenha enaltecido os avanços conquistados, como a introdução local de tratamentos de diálise e oncologia, que evitaram transferências médicas para Portugal, o ministro avisou que o impacto financeiro destas valências. Lúcio Fernandes revelou ainda que o cenário obriga a uma gestão minuciosa para controlar patologias crónicas, como a diabetes, a hipertensão e as doenças cardiopatas. Interrogado sobre a integração dos jovens médicos, o governante admitiu ter conhecimento de vários licenciados em Cabo Verde que aguardam por uma oportunidade de inserção no mercado laboral, pelo que assegurou que o governo está a estudar vias legais para o seu enquadramento formal através do próximo orçamento de Estado. Quanto à sobrecarga física do atual edifício e o planeamento do futuro Hospital Nacional, Lúcio Fernandes garantiu que já solicitou toda a documentação técnica e que agendou uma reunião com a equipa responsável pelo projeto para hoje, quarta-feira. Contudo, o ministro deixou a garantia aos utentes e profissionais da praia de que ter um hospital de nível nacional não significa desativar o Hospital Agostinho Neto ou deixar de investir nele. Durante a sua visita no Hospital Universitário, para conhecer de perto o funcionamento dos principais serviços, contactar com os profissionais e inteirar-se dos desafios, potencialidades e o reforço do compromisso do governo, o ministro passou pelos serviços de cirurgia e ortopedia, o bloco operatório, unidade de cuidados intensivos, laboratório de análise clínicas, radiologia e imagiologia, entre outros.

da Câmara Municipal da Brava, em parceria com a Fundação Nilo Zavarela, lança o projeto Florescer Brava, numa iniciativa que visa melhorar a saúde oral e a autoestima da população afetada pela fluorose dentária na ilha. Conforme informou a autarquia, o projeto tem como principal objetivo proporcionar cuidados odontológicos, funcionais e estéticos, recorrendo a estratégias minimamente invasivas, como o clareamento dentário, para reduzir os efeitos da fluorose dentária, condição que afeta o número significativo de habitantes da ilha. O projeto contou ainda com a parceria da Delegacia de Saúde Local, tanto a Embaixada do Brasil, em Profac, e a companhia aérea CVSky. Nesta primeira fase avançou que, com a duração prevista de 2 anos, a iniciativa pretende abranger cerca de 500 pessoas da ilha. Os tratamentos serão realizados por uma equipa especializada, composta por médicos dentistas de Cabo Verde e do Brasil, que estará na Brava entre os dias 6 a 9 de julho. Nesta etapa inicial, serão selecionados 50 pacientes com idades compreendidas entre os 6 e os 25 anos, que beneficiarão dos primeiros tratamentos. Para a seleção dos candidatos à Delegacia de Saúde, promove de hoje até o dia 3 o processo de inscrições e avaliações em várias localidades da ilha. Segundo os promotores, o projeto Florescer Brava representa uma importante investimento na promoção da saúde oral da população provense, reforçando o acesso a tratamentos especializados e contribuindo para melhorar a qualidade de vida e o bem-estar dos jovens afetados pela fluorose dentária. E o Instituto Marítimo Portuário repudiou os atos de vandalismo que danificaram a nova torre de vigia e a placa de sinalização na Praia de Salamanca, em São Vicente, poucos dias após instalações das infraestruturas. Em comunicado divulgado, o Instituto Marítimo Portuário lamentou a ocorrência e sublinha que a torre de vigia foi instalada para reforçar a segurança balnear e apoiar o trabalho dos nadadores salvadores na proteção de vidas humanas. De acordo com a instituição, a destruição destes equipamentos compromete a segurança dos utentes da praia e representa um prejuízos para toda a comunidade. Neste sentido, o Instituto apelou ao civismo e à preservação do património público e incentivou a população a denunciar às autoridades quaisquer atos de vandalismo de que tenha conhecimento. E o Presidente da Câmara Municipal de Figueira da Foz, Pedro Santana Lopes, entregou ontem as chaves de honra da cidade ao Presidente da República de Cabo Verde, José Brito Neves, considerando uma figura inspiradora para a lusofonia. A cerimónia decorreu nos espaços de Conselho da Figueira da Foz e marcou o início de uma visita institucional do Chefe de Estado, que termina amanhã, 2 de julho, em Lisboa, com o encontro com a comunidade cabo-verdiana no âmbito das comemorações do aniversário da independência, no Centro Cultural de Cabo Verde. O autarca recordou a amizade de longa data que mantém com José Brito Neves e manifestou a sua admiração pelo trabalho desenvolvido pelo estadista cabo-verdiano, quer como primeiro-ministro, quer como presidente da República, dizendo que José Brito Neves é um ser humano excepcional, íntegro, muito inteligente e constitui um farol de inspiração no mundo tão complicado como aquele que vivemos e para toda a CPLP. Santana Lopes salientou ainda que constitui uma honra para o município atribuir uma distinção ao Presidente da República Cabo-Verdiana na véspera de este receber uma altíssima distinção da Universidade de Coimbra. O edil português afirmou que o município que dirige está disponível para reforçar a cooperação com os municípios cabo-verdianos interessados, apontando como possíveis áreas prioritárias o ambiente, mar, movimentos das areias, correntes marítimas, fomento do turismo, cultura e também o património. Por seu lado, o Presidente afirmou ser uma honra receber as chaves da cidade da Figueira da Foz, considerando que a distinção representa também uma homenagem à democracia cabo-verdiana, ao desenvolvimento do país e ao povo de Cabo Verde. José Brito Neves adiantou que vai sinalizar ao novo governo as possibilidades de reforço das relações com aquele município português, nomeadamente nos domínios ligados ao Porto, investigação de correntes marítimas e movimentação de areias, gestão portuária e aos desportos náuticos e aquáticos. O chefe de Estado convidou Pedro Santana Lopes, que classificou como líder visionário e estratega, com uma forte visão solidária em relação ao Cabo Verde, a participar no debate internacional sobre a década do oceano, que terá lugar este mês na ilha de Boa Vista. Durante a estada da Figueira da Foz, Neves visitou ainda o porto da Figueira da Foz, o Miradouro da Bandeira, o Centro de Investigação de Correntes Marítimas, Movimento de Areias e Alterações Climáticas, o Centro de Artes e Espetáculos, a empresa de Navigator Company e o Mosteiro de Santa Maria da Ceiça.
A visita prossegue hoje em Coimbra, onde José Maria Neves vai ser recebido nos espaços de concelho pelo Presidente da Câmara Municipal Local, Ana Abrunhosa, seguindo depois para a Universidade de Coimbra, onde será agraciado com a medalha da instituição. A cerimónia decorrerá no Colégio da Trindade, em Coimbra, antecedida pela conferência A Criolidade e o Futuro da Humanidade, proferida por José Maria Neves na Casa da Lusofonia. A informação volta então às 9 em ponto, onde vamos a espreitar as notícias que marcam a atualidade internacional.

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Já trazemos agora Cabo Verde Esperança.

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Hoje no Zenit da França, com este tema Leila. Vamos continuar com outras variedades musicais para si.

Presença de Jack de Rosa, de Cumba, este de tema Criola. E depois então vamos a sair para outras variedades musicais. Abrimos com Alcides e Timas, Dentro de Mim.

Tudo bem, a depressão de Moura, a presença do Amarildo, caminhamos já para Passos Largos, para as 9, altura em que estaremos com o nosso primeiro giro pelo mundo, as notícias que marcam a atualidade além fronteiras. Para já vamos a seguindo, trazemos a nota combina, Tony Fica e Bugui Martins.

Marco, atualidade, além fronteiras, desta manhã de hoje, 1 de julho de 2026. Abrimos com Donald Trump, que lucrou mais de US$1 mil milhões com criptomoedas só no ano transato. No total, o presidente norte-americano arrecadou pelo menos US$2,2 mil milhões no ano transato, valor que inclui outras partes do seu vasto património, nomeadamente de alvos milionários. E na Venezuela, uma equipa portuguesa de busca e salvamento está há 2 dias numa corrida contra o tempo para resgatar um homem de 43 anos. Os socorristas conseguiram finalmente estabelecer contacto com a Hernani, momento marcante testemunhado pela equipa do enviado especial da RTP, Daniel Catalão. Para já vamos também falar do tempo quente que afeta Portugal e que dará origem a uma onda de calor que se prolongará até o dia 10. Atingirá praticamente todo o país, estimou o Instituto Português do Mar e da Atmosfera. Várias regiões do país vão estar sob aviso vermelho ao longo desta semana. Para já salientar que os distritos de Lisboa e Setúbal vão estar sob aviso vermelho por causa do calor a partir desta quinta-feira, estendendo-se na sexta, Coimbra e Leiria. O aviso vermelho é o mais grave, surge numa altura em que Portugal entra num período de temperaturas elevadas. Na quinta-feira haverá algumas zonas do norte sob aviso amarelo, o menos grave, mas na sexta todo o país terá pelo menos aviso laranja. Em comunicado, o Instituto Português do Mar e Atmosfera diz que se prevê um longo período com tempo quente e seco, com a temperatura máxima a atingir valores entre 35 e 41 graus centígrados na generalidade do território, sendo 41 e 44 graus no Vale do Tejo e também no Alentejo a partir de hoje. A temperatura mínima irá registrar valores superiores a 20 graus Celsius, igualmente em grande parte do continente, havendo regiões que as temperaturas poderão baixar dos 24 a 28 graus durante várias noites, entre as quais a Grande Lisboa. O IPMA admite que

A situação é particularmente anómala nas regiões do litoral, onde a ausência da progressão da brisa marítima para o interior e ou a sua fraca intensidade irão contribuir para valores elevados de temperatura durante vários dias consecutivos. Portanto, uma situação nada agradável. Para já, há igualmente cerca de 60 concelhos dos distritos de Bragança, Vila Real, Viseu, Guarda, Coimbra, Castelo Branco, Santarém, Porto Alegre e Faro, que enfrentam hoje um perigo de incêndio máximo no início de um período de subida das temperaturas em Portugal. Segundo o IPMA, estão em risco muito elevado todo o interior do país, num total superior a 100 concelhos e que incluem alguns distritos com um território no litoral, como Viana do Castelo, Leiria, Setúbal e Faro. O Instituto Português do Mar e da Atmosfera colocou ainda em risco elevado cerca de 40 concelhos dos distritos de Viana do Castelo, Porto Aveiro, Viseu, Coimbra, Leiria, Santarém, Lisboa, Setúbal, Beja e Faro. O perigo de incêndio rural determinado pelo Instituto Português do Mar e da Atmosfera tem 5 níveis que vão se reduzindo, portanto, aos poucos. Os cálculos são obtidos a partir da temperatura do ar, umidade relativa, velocidade do vento e a quantidade das chuvas nas 24 horas anteriores. Face às previsões, o perigo de incêndio vai agravar-se já amanhã e até o dia 8 de julho. O risco será máximo e muito elevado em praticamente todo o continente, de acordo com as previsões. Por causa do calor, os distritos de Castelo Branco, Porto Alegre, Évora e Beja estão já sob aviso de laranja hoje, que se vai estender a outras regiões do país e na sexta-feira abrangerá todo o território. O dispositivo de combate a incêndios rurais é reforçado hoje para entrar na sua capacidade máxima, numa altura em que a área ardida e o número de fogos duplicaram em relação ao mesmo período de 2025. O DECIR prevê com, por esta altura, 81 meios aéreos, 3 dos quais os helicópteros Afuselca, da empresa de proteção florestal vocacionada por combate a incêndios rurais. Pela primeira vez este ano vão estar ao serviço os 2 helicópteros, o Black Hawk, da Força Aérea. Segundo o DECIR, vão estar ao dispor nos próximos 3 meses, entre permanentes e mobilizáveis, 15.149 operacionais, de 2.596 equipas, 3.463 viaturas, um ligeiro aumento em relação a 2025. Portanto, é uma vaga de calor praticamente por toda a Europa. Na França já houve várias mortes. Voltamos a... da passada quarta-feira, provocou, segundo o último balanço oficial das autoridades, 1.943 mortos, 10.571 feridos. Já são quase 2.000 as vítimas mortais da tragédia na Venezuela. O último balanço oficial feito na tarde de ontem apontava para 1.943 mortos. Já a contabilidade dos feridos quase duplicou só na segunda-feira, 10.571, número que está ainda longe do balanço final. Mais de 60 mil pessoas continuam desaparecidas, também as vítimas portuguesas ou com dupla nacionalidade continuam a aumentar. Há 60 mortos entre portugueses filhos de portugueses, entre os quais 10 crianças e 86 pessoas continuam incontactáveis. Os dados oficiais indicam igualmente acima de 15 mil desalojados, informou o Presidente do Parlamento, Jorge Rodrigues, atualizando o último balanço das vítimas, que era de 1.719 mortos e 5.034 feridos. De acordo com as autoridades, 6.461 pessoas foram resgatadas desde o início das operações de socorro. E viajamos desta feita até a Espanha, onde 1.028 pessoas perderam a vida, devido ao calor. Espanha registrou pelo menos 1.028 mortos em excesso no mês passado, atribuídas ao calor, de acordo com os dados do Instituto de Saúde Carlos III, divulgados hoje.
O número é registado numa altura em que Espanha atravessa uma onda de calor, tornando o segundo junho mais quente desde que há registro. O sistema de monitorização diária de mortalidade do Ministério da Saúde da Espanha revelou que este mês de junho registrou o maior número de mortes atribuídas ao calor desde o mesmo mês de 2015. O primeiro trimestre foi o mais quente sempre em Espanha, com uma temperatura média de 1,6 graus acima do normal, segundo a Agência Meteorológica Nacional, AEMET. Espanha está habituada a temperaturas extremas, mas tem vindo a enfrentar nos últimos anos um aumento e uma intensificação das ondas de calor. O mês de junho deste ano, marcado por uma forte onda de calor que afetou muitos países da Europa, foi o segundo mês de junho mais quente de série estatística, a seguir ao de 2025, com uma temperatura média de 3,2 graus acima do normal. Depois temos já 9 horas mais 10 minutos, assim marca o relógio da WBFM. Vamos fechar este informativo em Mianmar, cujo conflito já fez mais de 100 mil mortos desde o golpe de Estado há 5 anos. Portanto, isso, a antiga Birmânia, segundo dados da organização especializada de acompanhamento de conflitos armados. Há 5 anos, o exército pôs fim a uma década de experiência democrática naquele país do sudeste asiático, derrubando o governo eleito Aung San Suu Kyi e detendo a vencedora do Prémio Nobel da Paz. As manifestações contra o golpe foram então reprimidas pelas forças de segurança, mas os ativistas pró-democracia abandonaram as cidades para combater a junta militar ao lado de movimentos armados de minorias étnicas, há muito hostis ao poder central. De acordo com os dados mais recentes, a ONG norte-americana ACLED, que registra os incidentes relatados pelos meios de comunicação social, os confrontos causaram um total de 100.114 mortos em todos os lados envolvidos no conflito. Não existe um balanço oficial e as estimativas variam consideravelmente, mas os analistas consideram o conflito mais mortífero atualmente em curso na Ásia. O líder dos militares golpistas, o general Min Aung Hlaing, assumiu recentemente a presidência do país na sequência de um processo eleitoral que foi qualificado do estrangeiro como uma manobra para prolongar o regime militar sob uma aparência de poder civil. A maior cidade birmanesa, Rangoon, vive numa relativa normalidade, mas a violência pode manifestar-se sob a forma de assassinatos esporádicos. Outras regiões são bombardeadas diariamente por ataques aéreos levados a cabo por aviões militares fornecidos pela Rússia e também pela China. A dinâmica geográfica do conflito oscilou ao longo dos últimos 5 anos, uma ofensiva conjunta de vários grupos rebeldes e permitiu-lhes alcançar avanços espetaculares no final de 2023, aproximando-se de Mandalay, a segunda maior cidade daquele país. A guerra afetou indiretamente os países vizinhos, por onde fugiram muitos refugiados acolhidos em campos da Tailândia e também no Bangladesh. Segundo observadores, grupos armados de todos os quadrantes financiam esforços de guerra graças aos lucros de tráfico de droga, como a heroína e também metanfetamina. É assim que fechamos este informativo. Das 9 às 10 estaremos com o nosso grande jornal aqui na WBFM.

Alexandre Sanches, famós também, cumprimentando aí a nossa Queen, Lalari Paiol. Bom dia, Neuza. Bom dia também a Patrícia, Didi, enfim, toda a família. Uma ótima manhã. Cumprimentamos também a nossa vó Aline e Leni. Bom dia. E para a dona Nenir Balila, aquele abraço, a votos de uma ótima manhã. Vamos seguindo com este tema do Denis Graça, única música especialmente aí para Nildoca. Bom dia.

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5: Tudo bem, presença agora do Jorge com este tema Lua 508-690-6364, a nossa linha de amizade.
4: O tema se perdeu numa canção.
5: Bem, aproveitou para estender um abraço aí para o primo Jorge, também para JJ, portanto, junto ao restaurante de Cesária, portanto, em Hagsbury, votas uma

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O município de São Filipe assinala entre 5 e 12 de julho Semana da Cidade para celebrar o Dia da Independência Nacional e da Elevação de São Filipe, a categoria de cidade. O programa comemorativo que junta as celebrações do Dia da Independência Nacional a 5 de julho e dos 104 anos da Elevação de São Filipe, a categoria de cidade, ocorrida 12 de julho de 1922, está a ser preparado para envolver a população em momentos de celebração histórica, combinando atividades cívicas, culturais e inaugurações de importantes estruturas. O programa, segundo a Vereadora da Cultura de Idilidade de São Filipe, Lia Barbosa, arranca no dia 5 de julho com o habitual desfile cívico e cultural, iniciativa que tem como principal objetivo mobilizar a sociedade civil para celebrar o Dia da Independência Nacional, mantendo uma tradição que se tem consolidado nos últimos anos. No dia 8 de julho, a agenda cultural será marcada pelo lançamento do livro Minha Terra em Poesias, da autoria de Celso Lobo, uma obra que homenageia a terra natal através da poesia e da valorização da identidade local. As inaugurações ocupam lugar de destaque nas comemorações e, por dia 9 de julho, será inaugurado o polivalente da localidade de Cotelo, um novo espaço destinado à prática desportiva e à realização de atividades comunitárias. No dia 10 de julho, a Câmara procederá à entrega de novos arruamentos da Vila de Patim, uma intervenção que reforça as condições de mobilidade e acessibilidade daquela localidade situada a sul do concelho. O ponto alto terá lugar no dia 12, data em que São Filipe celebra 104 anos. A efeméride será marcada pela inauguração do monumento em homenagem ao imigrante, localizado na rotunda de Belém, a entrada da cidade que chega por via aérea, uma obra que pretende reconhecer o contributo da diáspora para o desenvolvimento do município e do país. As comemorações culminam com o concerto do Dia da Cidade, momento da confraternização que reunirá a população para celebrar a história, a identidade e o percurso de São Filipe ao longo dos seus 104 anos de elevação à cidade. O programa visa homenagear a história de São Filipe e assinalar os avanços alcançados, projetando ao mesmo tempo uma visão de desenvolvimento para o futuro do município. E a Câmara Municipal de Rafal de São Nicolau repudiou o corte de árvores e a apanha de areia na localidade de Cacimba, atos alegadamente praticados pela empresa Rortex em articulação com o Instituto Marítimo e Portuário. Em comunicado, a autarquia classificou a ocorrência como um atentado contra a preservação ambiental, esclarecendo que a polémica de intervenção não contou com qualquer autorização, consentimento ou conhecimento prévio da Câmara Municipal. A equipa camarária garante que a defesa do património natural constitui uma prioridade permanente e condenou as ações que possam comprometer o equilíbrio ecológico, a biodiversidade e o elevado valor paisagístico daquela emblemática zona baleeira. Perante a situação, o Presidente da Câmara Municipal já reportou o presumível crime ambiental à delegação do Instituto Marítimo Portuário em São Nicolau. O Executivo local lamentou que a Autoridade Marítima tenha permitido a realização dos trabalhos sem a devida fiscalização no terreno, apelando à Administração Central do IMP para que abra uma investigação urgente e responsabilize os infratores nos termos da lei. No mesmo comunicado, a Idilidade sanicolauense demarcou-se integralmente de todo o processo e reafirmou o seu firme compromisso na salvaguarda dos recursos naturais, prometendo continuar a defender o modelo de desenvolvimento sustentável para o município. E na cidade do Porto Novo, a construção do Palácio de Justiça continua a figurar-se entre os projetos mais desejados pelos pornovenses, que exortam o governo a avançar com o projeto que arrasta desde 2024. Alguns munícipes abordados pela InfoPress disseram que está entre os projetos

mais desejados pela população. Os munícipes acreditam que a infraestrutura, além de valorizar a cidade, contribuirá para o melhor funcionamento dos serviços ligados ao Ministério da Justiça, atualmente em edifícios alugados. Em janeiro, o Governo e a Câmara Municipal assinaram um memorando em que ambas as partes comprometeram a criar as condições para o realojamento de famílias, atualmente na antiga pousada municipal, onde vai ser erguido o Palácio da Justiça. Nessa altura ficou assente que a implementação do projeto estava a depender do realojamento das famílias que vivem nas instalações da antiga pousada. Em 2024, ano em que foi apresentado o projeto, a obra rondava os 90 mil contos e deveria ser construído em 6 meses. De acordo com o projeto, o Palácio de Justiça vai ocupar uma área de 952 metros quadrados e terá 2 pisos. E um grupo de 20 jornalistas de vários países em desenvolvimento iniciaram hoje em Pequim um seminário sobre o desenvolvimento e cooperação dos média de países do Sul Global, uma iniciativa de formação que decorre até o dia 20 de julho. Participam na formação profissionais de comunicação social de Cabo Verde, Azerbaijão, Turquia, Granada e Bahamas, num programa organizado pela China International Communication, sob a tutela do Ministério do Comércio da China. Na cerimónia de abertura, Li Yingtian representou tanto os demais, destacando o significado do seminário num contexto em que assinalam os 105 anos de aniversário do Partido Comunista da China e o 5º aniversário da Iniciativa Global de Desenvolvimento. Li Yingtian afirmou que o seminário tem como missão aprofundar a amizade entre os países participantes, construir consensos e promover o desenvolvimento através de uma cooperação prática no domínio da comunicação social. Ao longo de cerca de 3 semanas, os participantes terão acesso a palestras temáticas, visitas de estudo a diferentes províncias chinesas e atividades de intercâmbio cultural, com o objetivo de reforçar competências profissionais e aprofundar o conhecimento sobre o desenvolvimento da comunicação social e da cooperação internacional. Segundo a organização, o programa visa também fortalecer a capacidade dos profissionais dos meios de comunicação dos países do Sul Global, promovendo uma maior participação no panorama mediático internacional. A China International Communication Group é o maior grupo editorial e de comunicação internacional da China, publicando anualmente mais de 4 mil títulos de livros em dezenas de línguas, além de desenvolver projetos de intercâmbio e cooperação com diversos países. Para dizer que Marli Coutinho e Simão Rodrigues representam a imprensa pública, o Infopress, neste certame. E condutores e moradores manifestaram-se satisfeitos com o início do calçamento da estrada que liga Ribeira Inhatânia ao Cutelo Pedra Bica, uma intervenção muito reivindicada pela população bravense devido à degradação da via. Em declarações da Infopress, o morador Henrique Barros afirmou que a estrada apresentava condições muito precárias e já merecia uma intervenção há bastante tempo. Também os condutores se mostraram satisfeitos com o arranque da empreitada. Carlos Martins e o condutor Jorge da Lomba destacaram que a degradação da estrada dificultava a circulação e defendem que a obra contribuirá para melhorar as condições de mobilidade e segurança. Por sua vez, o Edil Amandio Brito explicou que, apesar de se tratar de um troço de curta extensão, encontrava-se em condições bastante precárias, causando transtornos tanto aos peões como aos automobilistas. O autarca acrescentou que a intervenção integra o processo de reabilitação e requalificação urbana em curso naquele município, portanto na Ilha das Flores. A localidade de Nossa Senhora do Monte será a próxima contemplada com intervenções semelhantes, com o objetivo de facilitar a mobilidade da população e garantir melhores condições de circulação. A empreitada resulta de uma parceria entre a Câmara e o Governo de Cabo Verde e representa um investimento superior a 5 milhões de escudos. Já o Ministro da Saúde alertou que o Serviço de Imagiologia do Hospital Universitário Agostinho Neto perdeu 80% dos médicos nacionais no dia em que iniciou uma visita oficial às estruturas do seu Ministério. Lúcio Fernandes, na ocasião, assumiu a retenção de quadros médicos, a melhoria das condições de trabalho e a aceleração da formação interna de especialistas como os pilares para evitar a fuga de profissionais e humanizar o atendimento na maior unidade hospitalar do país. Durante

0: Do percurso pelas instalações do Hospital Agostinho Neto, o ministro que se confrontou com a realidade da perda acentuada de recursos humanos qualificados nos últimos anos, justificou a crise com a falta de condições estruturais e materiais para fixar os técnicos no arquipélago.
1: Porque não estamos criando condições e estruturais, materiais, para fixar os nossos quadros aqui no país. Então, se queremos manter os nossos especialistas cá, temos que mudar a abordagem que temos. Vem ao hospital porque quer passar o dia. Vem porque tem alguma dificuldade. Temos é que melhorar este serviço. E o Agostinho Neto vai necessitar muito do Ministério de Saúde e do Governo de Cabo Verde para podermos melhorar a qualidade de serviço que se presta.
0: O ministro deixou...

proteção de vidas humanas. De acordo com a instituição, a destruição destes equipamentos compromete a segurança dos utentes da praia e representa um prejuízo para a comunidade. O IMP apelou ao civismo e à preservação do património público e incentivou a população a denunciar às autoridades quaisquer atos de vandalismo de que tenha conhecimento. E o Presidente da Câmara Municipal de Figueira da Foz, Pedro Santana Lopes, entregou ontem as chaves de honra da cidade ao Presidente da República de Cabo Verde, José Mário Neves, considerando-o uma figura inspiradora para a lusofonia. A cerimónia decorreu no Espaço Conselho, na Figueira da Foz, e marcou o início de uma visita institucional do chefe cabo-verdiano, que

termina amanhã, portanto, com um encontro com a comunidade cabo-verdiana no Centro Cultural de Cabo Verde, no âmbito das comemorações de Independência Nacional. O autarca recordou a amizade de longa data que mantém com José Mário Neves e manifestou a sua admiração pelo trabalho desenvolvido pelo estadista cabo-verdiano, quer como primeiro-ministro, quer como presidente da República, dizendo que José Mário Neves é um ser humano excepcional. Santana Lopes salientou ainda que constitui uma honra para o município atribuir a distinção ao presidente cabo-verdiano na véspera de este receber uma altíssima distinção da Universidade de Coimbra. O edil português afirmou que o município que a dirige está disponível para reforçar a cooperação com os munícipes cabo-verdianos, apontando como possíveis áreas prioritárias o ambiente, mar, movimentos das areias, correntes marítimas, fomento de turismo, cultura e património. Por seu lado, o presidente de Cabo Verde afirmou ser uma honra receber as chaves de Figueira da Foz, considerando que a distinção representa também uma homenagem à democracia cabo-verdiana e ao povo de Cabo Verde. Adiantou que vai sinalizar ao novo governo as possibilidades do reforço das relações com aquele município português, nomeadamente nos domínios ligados ao porto, a investigação das correntes marítimas e movimentação de areias, bem como a gestão portuária e aos desportos náuticos e aquáticos. Na ocasião, convidou Pedro Santana Lopes, que classificou como um líder visionário com uma forte visão solidária em relação ao Cabo Verde, a participar no debate internacional sobre a década do oceano, que terá lugar neste mês de julho na Ilha das Dunas. São neste momento 10 da manhã, mais 17 minutos. Fechamos assim este bloco informativo que contou com a minha assinatura na edição, sonoplastia e apresentação. Sou Che Guevara Batista. Bom dia.

ter um pouco sobre a nossa seleção de Cabo Verde. São 10 mais de 34 minutos e depois então vamos ter às 11 a nossa página esportiva.

0: 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Hola, Manu, bon dia.
1: Bon dia, Manu, com que vostè?
0: Tudo bem, graças a Deus, e para lá, da novidade?
1: Está tudo direto.
0: Ah, fácil de Madrid.
1: Está tudo direto, olha para ali. O tempo está bom, tudo quando está direto.
0: Graças a Deus.
1: A minha fala.
0: Olha ali, está bem, estou ali com um bocadinho de bruma seca, mas o tempo está suave.
1: Aham. Uhum. E yeah.

Muito bem, eu também temos aqui conosco a Isa Neto. Olá Isa, bom dia. Ela que deixa um beijinho de parabéns aí para o senhor Henrique Fernandes, desejando que esta data se repita por

0: Vamos ter o nosso bloco desportivo. Já vamos a mais uma chamada. Ora viva, bom dia.
1: Bom dia, como é que...
0: Vó, tudo direito?
1: Minha está direito.
0: Olha, não, está bom, minha está direito. Esse é o que
1: eu sou, não sei se está a divertir.
0: Exato, eu estou de férias, gosto de bater divertir.
1: Está na férias.
0: Gosto de bater divertir, pá.
1: É, para bater divertir, com a ajuda de Deus.
0: Exatamente.
1: Devagar, devagar, que vai a longe.
0: É assim que não está a falar.
1: Eu sou para pôr muito ajudando.
0: Exato.
1: Então, manda bom dia para tu me assiste. Oi?
0: Não, para trazer novidade.
1: Novidade, antes de tempo estava um bocadinho assim, só se ele vira com o Perichuber, mas que hoje temos está direito. Por acaso está direito.
0: Que é, graças a Deus.
1: Passou, quentura, estava aquele, está aquele, para mim, fé na Deus, na pica nunca tem fé.
0: É verdade, é verdade.
1: A ver se lê a carta, se abre.
0: O Deus que é Pai.
1: Não, Ele que é poderoso, de onde mundo é Ele. Mandar um musgalho de tibarão azul para todo mundo. Já estou vi que dia levante. Já uma minha irmã, um tapapena lá, Deus para dar acompanhar, para dar-se saúde.
0: Certo.
1: Todo mundo, nunca se mandava não para não, para uma menina, todo mundo não gosta dele, foi um cafrão, tudo não está dando.
0: Que doutor, assim ninguém está dando.
1: Para Deus dar paz, para dar-nos saúde, para tudo preso que está na cadeia, doente que está na casa, no hospital, família lutada, aniversariante. Sempre para Deus estar nos seus companhia. E ontem todo dia, para que eu venho em Brandão, para Deus estar na saúde, para ele ficar tomando aquela educação, tá fez com essa driver, aquele...
0: É verdade,
1: que
0: é verdade. Fé na Deus.
1: É. Tudo coisa com Deus. Aquele que vem para nós e não merecimento.
0: Deus é da vida com saúde.
1: É a vida saúde.
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1: De paz e amor. Alegria no coração. Minha irmã lá no mosteiro. Lá anda de dias e com essa mão da mantinha. A mantinha está ali. Lá anda com beijo na Figueira Pavão. Vai na Santiago. Eu quero ver de madeira. Vai ir mais de madeira. Não tem nem na Portugal, tem nem na Sal. Está para tudo cá, os padrados. Para Deus, companheiros, tudo.
0: Certo, vó. Então, onde eu ouvi aquela música, né?
1: Ok, fica direito, um beijão.
0: Tá bom. Ó, Deus para abençoar lá, dá-lhe animantinha.
1: Não tá dando, ok, fica direito. Tchau. Minha animantinha que você é brother.
0: Tá certo. Obrigado, obrigado. Depois é assim, nós
1: tivemos... Não tá falando,
0: tá falando.
1: Junto com a...

0: Nossa Senhora de Fátima.
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1: Certo, certo.
0: Ok, un beijão.
1: Bom, bom. Então, um beijão grande, dia feliz.
0: Ok.
1: E depois ativamos com a nossa querida avó Aline. Trazemos agora nas horas da chica de Mário que vou falar para tudo o fixe de Cristóvão.

Raboça da manhã em todo o território nacional, mais uma edição de Página Desportiva aqui na WBFM. O Presidente da Associação Regional de Futebol de Santo Antão garantiu que estão reunidas as condições para a grande final do Campeonato Nacional entre Mindelense e Palmeira, já este sábado, 4 de julho.

O jogo disputa-se no estádio João Serra, na Ponta do Sal. A imprensa Armas Pinto afirmou que a máquina organizativa entrou na reta final e que apenas faltam pequenos acertos antes do pontapé de saída que decidirá o campeão nacional. Segundo o dirigente, o estádio João Serra deverá ficar totalmente pronto amanhã, dia 2 de julho, conforme assegurado pela Câmara Municipal de Ribeira Grande, coincidindo com a chegada das duas formações finalistas e da equipa de arbitragem. Em termos de organização, já está tudo a postos. As equipas chegam esta quinta-feira de manhã, bem como a equipa de arbitragem. Da parte da Associação e da Federação Cabo-Verdiana está tudo preparado. Hermes Pinto revelou que para colher uma final desta dimensão foram efetuadas várias intervenções no recinto, desde o aumento da capacidade de lotação à requalificação dos balneários, passando pela pintura do estádio, melhoria junto ao relevado e criação de melhores condições para o trabalho de comunicação social. O objetivo foi preparar o estádio para receber uma final digna da competição e queriam fazer mais, mas o tempo foi curto, ainda assim conseguiram criar melhores condições para os adeptos, jogadores e transmissão televisiva. Segundo a mesma fonte, fora das quatro linhas, a logística também está definida, pois em articulação com a Câmara Municipal e a Polícia Nacional foi decidido encerrar todas as vias de acesso nas imediações do estádio João Serra, a medida que pretende facilitar a circulação dos adeptos e reforçar a segurança. Hermes Pinto informou que as duas equipas ficaram instaladas em unidades hoteleiras afastadas do centro da cidade, proporcionando o ambiente de tranquilidade necessário para a preparação do encontro. O dirigente afirmou ainda que a final pretende ser muito mais do que um jogo de futebol. Para isso, a Federação Cabo-Verdiana de Futebol, as Associações Regionais de Santo António Norte e Sul e a Câmara Municipal prepararam um programa de animação que arranca na manhã de sábado junto ao estádio com uma fanzone, música ao vivo e várias atividades para os adeptos. Segundo Hermes Pinto, haverá ainda duas iniciativas inéditas durante o evento, concebidas para criar maior envolvimento entre o futebol e a cultura da ilha. Quanto aos ingressos, os bilhetes custam 300 escudos, sendo a entrada gratuita para crianças até aos 11 anos. A partir dos 12, o acesso será mediante bilhete normal. Pela primeira vez, a região norte de Santo Antão recebe a final do Campeonato Nacional de Futebol, um marco para o desporto de ilha. A organização prevê uma assistência entre 1.800 a 2.000 pessoas no estádio João Serra. Em nova época, e Salinas do Porto procuram novas oportunidades. A SADA vai avaliar os casos de Samuel Portugal, Ivan Reima, Gabriel Verón, Dennis Coney e Kotaro Nagata. Thomas Pérez está emprestado ao Atlético Mineiro até dezembro e não entra neste grupo. Paralelamente ao regresso de Eustáquio ao Porto, há outros jogadores que estiveram emprestados e que também são esperados em breve no Olival para iniciarem a pré-temporada. Ainda que não haja planos para integrar qualquer um deles no plantel principal, cujos trabalhos arrancam tanto hoje. A SADA trabalha nestes dois dossiês até ao fecho do mercado, procurando numa primeira via retirar o máximo benefício financeiro destes ativos, embora nem todos se enquadrem nessa lógica. Vamos por partes: Samuel Portugal no Alagdo, Ivan Reima no Montreal, Gabriel Verón Nacional, Dennis Coney no Gondomar e Kotaro Nagata no Oliveirense são jogadores saídos na época passada, cujo futuro será definido nesta janela de transferências de verão. A situação de Vasco Sousa é diferente: o médio que esteve cedido ao Moreirense foi sujeito a intervenção cirúrgica a uma fratura do perónio da perna direita, mas o pós-operatório correu mal devido a um vírus hospitalar. Voltou ao Olival após 39 dias de internamento e 21 idas ao bloco operatório e prosseguirá a sua recuperação com a equipa médica portista. Outro caso distinto é de Tomás Pérez. O médio cedido ao Atlético Mineiro permanecerá no Brasil até dezembro. Em maio, os brasileiros não ativaram a cláusula de 5 milhões para a compra de 80% do passe do Internacional Sub-20 argentino, mas ainda poderão fazê-lo até 31 de dezembro, embora por um valor mais elevado, 5,5 milhões. Refira-se que no quadro do empréstimo de Samuel Portugal rendeu a 215 mil euros. Os Dragões reservaram uma opção para prorrogar o vínculo do brasileiro até 2028, a ser exercido até dezembro, de forma a evitar que entre no último ano de contrato. Os negócios concretizados pelo SAD portista com André Franco, Ángel Alarcón e Dani Damaso valeram um encaixe mínimo de 8,65 milhões de euros, valor que pode crescer com bónus e variável.

imóveis. O caso de André Franco representa 650 mil euros fixos pela cedência definitiva de 50% dos direitos económicos ao Chicago Fire, montante repartido por três tranches e que pode chegar aos 865 mil euros, mantendo o Porto metade do passe do médio portuguesa. O extremo espanhol Ángel Alarcón, por seu turno, rendeu 2 milhões de euros com opção de compra exercida pelo Ultrax sobre 50% dos direitos económicos, uma operação sem custos de intermediação e que inclui ainda 25% de uma futura mais-valia para os dragões. O Porto salvaguardou a possibilidade de recomprar 40% dos 50% do passe de Alarcón, agora detidos pelo Ultrax, por 3 milhões de euros. Dani Namazo foi o dossiê mais volumoso, com 1 milhão de euros assegurado pela taxa de empréstimo ao Auxerre e mais 5 milhões de euros pela transferência definitiva após cumpridos os requisitos que tornavam obrigatória a opção de compra e levando o encaixe para 6 milhões de euros só neste negócio com o Internacional Camaronesa. Este valor somaram-se ainda 700 mil euros em remuneração variável ligado a objetivos individuais e coletivos que pode fazer subir o total da operação relacionada com Dami Namazo. E o empréstimo de Eustáquio sobe de cotação, mas o plano está bem definido. Oficialmente, a opção de compra não será exercida. Golaço histórico promete aguçar apetites no mercado, mas regressa de corpo e alma ao Olival. Stefano Eustáquio vive dias felizes com a camisola do Canadá. Depois de superada a fase de grupos já no Mundial, os Canucks entraram com o pé direito na fase eliminar e deixaram pelo caminho a África do Sul, graças a um belo gol do médio, anotado já para lá do minuto 90. As emoções que o jogador de 29 anos deixou transparecer após o remate histórico foram elucidativas. O luso canadiano estava a atravessar um dos momentos mais importantes da carreira, na maior prova do desporto rei, e a crença de que o sonho pode continuar está bem viva. Quando terminar o futuro próximo, também já tem contornos bem definidos, que é voltar ao Futebol Clube do Porto. O período de empréstimo ao Los Angeles, iniciado em fevereiro, termina hoje, e o emblema que milita na MLS não vai exercer a opção de compra prevista no contrato de cedência, como tal assim que a participação do Canadá no Mundial. Eu está que vai poder usufruir de alguns dias de férias, juntando-se posteriormente aos trabalhos da pré-época do Futebol Clube do Porto. Este é o plano traçado por Stefan, cujo cartel internacional vai subindo à conta da campanha do Canadá. A juntar esse fator, os meses que passou na MLS serviram para aguçar apetites, e não só. O Eustáquio apresenta um perfil interessante para o mercado. Poucos meses de celebrar 30 anos, está em fase de plena maturidade competitiva e a experiência acumulada ao mais alto nível, nomeadamente nos 4 anos de Dragão ao Peito, e o fator a ter em conta. Ainda assim, a ideia do média clara, isto é que vai regressar ao Olival de mente limpa e apostando dar luta por um lugar no plantel, às ordens de Farioli. A mudança para Los Angeles no mercado de inverno esteve relacionada com o desejo de jogar com mais regularidade na antecâmara de um Mundial único para o Canadá, um dos três anfitriões da prova. Por outro lado, o jogador é uma figura subejamente respeitada no balneário do Porto e pelo próprio treinador italiano, grande apreciador do lado humano de Stefan, da liderança que aposta a porta e das próprias valências técnico-táticas que isto representa. Já assim, Fofana, que regressou ao Rennes, desde do Porto, está no mercado à procura de outra solução para o meio campo, mas nem por isso está aqui o baixo os braços. Sabe-se que a semelhança do que sucede na esfera do plantel e da equipa técnica, o perfil do jogador também é tido em muito boa conta pela direção liderada por Vilas Boas, que não tem intenção de acelerar qualquer tipo de processo de mercado a envolver o internacional canadiano. E em simultâneo, o contrato que liga Stefan Eustáquio é válido até junho do próximo ano, pelo que eventuais abordagens que possam surgir no verão serão devidamente analisadas pela estrutura portista, mas sem caráter de urgência ou precipitações. Enquanto estiver no Porto, o médio será tratado como ativo, a ter em conta e a total disponibilidade para Farioli. E se acabar mesmo por permanecer no plantel, o mais certo é que renove o contrato, cenário que já terá ficado salvaguardado entre as partes. E o Olympiacos anunciou o regresso de David Carmo, de 26 anos, naquela que é a terceira passagem pelo emblema grego, depois das cedências do Porto em 2023-24 e Nottingham Forest em 24-25, desta feita para assinar em definitivo com contrato válido até 2029. O luso angolano, portanto, que representou na época passada o Oviedo de La Liga,

Participou em 22 jogos. O Porto, que há dois anos transferiu David Carmo para Nottingham por 11 milhões de euros, salvaguardará 10% mais valias futuras da transferência, mas a passagem do central agora para a Grécia terá sido feita por valores inferiores. A imprensa local fala em 9 milhões, porque os dragões nada terão a receber. E o verão 2026 está a ser especialmente lucrativo para o Sporting, clube de Portugal, sem prejudicar em demasia as opções de Rui Borges. Entre vendas milionárias e que já estavam nas contas, mais valias de transferências já passadas em caixa por mecanismo de solidariedade, os leões já garantiram cerca de 88 milhões de euros. Grande parte desse valor resulta das saídas de Giovanni Kenda, que custou 50 milhões, e Alisson, com 16,5 milhões, mas a SAD Verde e Branco também tem beneficiado do negócio envolvendo jogadores que já não pertencem ao clube, graças a mais-valias e ao mecanismo de solidariedade da FIFA, que continua a premiar o trabalho de formação realizado em Alcochete. Martin Ullmann e o Atlético de Madrid, com o princípio de acordo, o capitão do Sporting está cada vez mais perto da porta de saída e o próximo passo é Calçoneros encetar em negociações com o clube de Alvalade. O interesse é antigo, é sabido, e as últimas horas trouxeram avanços num processo que já se adivinha desde o verão, a saída de Martin Ullmann do Sporting para o Atlético de Madrid. Sabe-se que o ainda capitão leonino já chegou a acordo com os espanhóis para se transferir nesta janela de mercado, sendo que cabe agora aos calçoneros iniciarem ronda negocial com o Sporting. Recorde-se que a cláusula de rescisão é de 80 milhões de euros, mas desde há um ano que existe acordo tático entre as partes para viabilizar a saída do médio por valor superior, situado entre os 40 e 50 milhões de euros. Martin Ullmann chegou ao Sporting em 2023, oriundo dos italianos do Lecce, a troco de 18 milhões de euros, tendo herdado o braçadeiro de capitão da equipa de Sebacuates. Em Espanha, a transferência de Ullmann é vista como o primeiro momento do Atlético no mercado de verão, o primeiro de Matteo Alemany como diretor do futebol de profissional, cargo que assumiu em outubro e que esteve envolvido na contratação de Lookman no mercado de transferências de inverno. Clément Lenglet é reforço do Benfica. O defesa central de 31 anos, contratado para substituir Otamendi, assinou por uma época, no final da qual prolongará o contrato por mais duas, ou seja, até 2029. O Benfica nada paga ao Atlético de Madrid, mas compromete-se, através da cláusula de compra obrigatória, a ficar com o internacional francês. Três dias depois de Rui Costa ter anunciado em Assembleia Geral que tinha tudo acertado para a contratação de um defesa central, um dia depois de ter chegado a Lisboa, Lenglet foi anunciado como reforço. O primeiro oficial, Gabriel Índio, também a central, já trabalha com a equipa, mas apenas será confirmado depois de completar 18 anos, 26 de julho. Lenglet fez os exames médicos, assinou o contrato e integra já o plantel de Marco Silva, que o quis contratar quando estava no Fulham. O internacional francês é o substituto de Otamendi. Se depois de acabar contrato, o Benfica nada paga ao Atlético de Madrid pelo empréstimo ou transferência em definitivo na próxima temporada, mas os calçoneros salvaguardam direitos numa futura transferência. Lenglet tinha mais dois anos de contrato com o Atlético de Madrid, mas a mudança para Luz e o contrato de três anos compensam em boa parte o salário que tinha. E Farioli, boa parte dos jogadores regressaram hoje ao Olival para darem um pontapé de saída nesta nova temporada. Juventude começa já, os internacionais estão no dia 6, a meta prioritária está a revalidar o título português. Sensivelmente um mês e meio depois da grande festa do título, que seguiu a vitória sobre Santa Clara, o campeão nacional de Porto reabre hoje as portas para início de uma nova temporada. O grau de exigência vai subir a nível interno. Os principais rivais vão apetrechando os respectivos plantéis. O externo, mas por um bom motivo, pois dois anos de ausência, os azuis e brancos vão voltar a disputar a UEFA Champions League. E querem deixar uma boa imagem à altura dos pergaminhos dos clubes, na prova de Rainha do Velho Continente. O objetivo não se desvia da matriz habitual, conquistando o 31º título nacional. Farioli e os seus jogadores já fazem mira ao 32º, o que implicará alcançar o bicampeonato, façanha que tem escapado ao Porto desde 2012-2013. A temporada é, como se costuma dizer, uma maratona, e o tiro da partida será dado

centro de treinos, Jorge Costa. Jogadores e equipa técnica chegaram logo às 8 para uma primeira reunião. Farioli, que voltou à invicta há já alguns dias, vai explicar ao plantel as linhas mestras do plano delineado para essa época futebolística, lembrando certamente que o Porto não poderá adormecer à sombra do campeonato celebrado em maio. O intuito, aliás, é aproveitar o bom trabalho feito na época transata, traduzir na construção de uma identidade de jogo bem definida e aprimolá-lo com uma vantagem de que a comparação com julho do ano transato, os alicerces estão já erguidos e bem assentes em termos de datas. A primeira semana e meia de trabalho terá como palco o centro de Jorge Costa. No dia 13, a comitiva azul e branca rumo às terras da sua majestade para estagiar em St. George Park, a casa de seleções de Inglaterra, localizada em Burton Trent. O regresso à base após a incursão britânica está marcada para o dia 18 de julho. Para lá da referida reunião, a agenda de hoje contempla os testes médicos e testes físicos, que vão englobar um grupo ainda desfalcado. Diogo Costa está na seleção de Portugal, ele está aqui no Canadá, continua em prova, enquanto Denis Gull, eliminado na primeira fase, deverá juntar-se aos companheiros antes da partida para Inglaterra. Os outros internacionais que estiveram em ação na janela de jogos amigáveis receberam autorização para se apresentarem na próxima segunda-feira, dia 6. São eles Bednarec, Kivior, Oscar, Pedro Zelski, Perpich, Vitor Verhold, Zaidu e Pablo Rosário, peças importantes no elenco de Farioli. E o futebolista espanhol Sérgio Altimira, que alinhava nos espanhóis do Betis a reforço do Sporting, tendo assinado o contrato por 5 épocas até 2031, com uma cláusula de 80 milhões de euros. Em comunicado enviado à Comissão de Mercado de Valores Mobiliários, o Sporting informa que adquiriu a título definitivo totalidade dos direitos desportivos e económicos do jogador Sérgio Altimira, pelo montante de 18,2 milhões de euros, aos quais podem acrescentar até mais 2 milhões, condicionados ao cumprimento de objetivos individuais junto do clube. Altimira, de 24 anos, fez a formação no Barcelona e no segundo ano de Júniors, no Sabadell, equipa das distritais, e da qual também chegou aos séniores, antes de sair no mercado de verão 2023-24 para Betis por 2 milhões de euros. Portanto, agora dá um salto para o campeonato português. Revelou que antigos companheiros do Betis, como o guarda-redes Rui Silva, disseram-lhe maravilhas sobre o emblema lisboeta e sacou o facto do Sporting ser um clube muito importante em Portugal e na Europa. Portanto, regozijou-se ainda pelo facto de se ir estrear na Liga dos Campeões, e muito entusiasmo e vontade para ouvir o hino da competição em Alvalade. Para a próxima época, o Sporting já segurou também os médios Rodrigo Salazar, ex-Sporting de Braga, Silas Anderson, do ex-Racken, Isso Dumbia, ex-Veneza, e Pedro Lima, ex-Aves. Já o avançado internacional português Gonçalo Ramos é reforço do AC Milan, com um contrato de 5 temporadas. O Milan anunciou a contratação a título definitivo de Gonçalo Matias Ramos, proveniente do Paris Saint-Germain. O avançado português assinou até 30 de junho de 2031. Gonçalo Ramos, que se encontra ao serviço da seleção portuguesa, junta-se ao Milan, ao também internacional luso Rafael Leão e ao treinador Ruben Amorim, anunciando como novo técnico em 16 de junho, e que terá a sua agenda experiência no estrangeiro, a segunda experiência no estrangeiro após a passagem pelo United. Alejandro Grimaldo assinou um contrato de 4 temporadas com o Atlético de Madrid, portanto, o lateral que está a disputar o Mundial chega ao clube proveniente do Bayern Leverkusen. O Atlético e o Bayern chegaram a acordo para transferência, que fica marcada até para 30 de junho de 2030. Apesar de nenhum dos dois clubes ter revelado o valor, supõe-se que o Atlético de Madrid tenha pago 20 milhões de euros por Grimaldo, que formou-se no Valência e no Barcelona, em que apenas chegou a jogar na equipa B antes de se transferir para o Benfica, na qual jogou de 2015 a 2016 e depois de 2023. O futebolista Robert Lewandowski, em final de contrato com o Barcelona, vai prosseguir a carreira com 2 épocas no Chicago Fire, anunciou o clube norte-americano.

0: americano. O Roberto personifica os valores do clube e vai jogar na MLS. A nova estrutura, o internacional polaco de 37 anos, vai jogar com os portugueses André Franco e Leonardo Barroso. Lewandowski vai ter a primeira experiência fora da Europa, numa carreira em que deixou o Lech Poznan rumo ao futebol alemão, onde representou o Borussia Dortmund, Bayern Munique, antes de se mudar para a Espanha para alinhar pelo Barcelona. O avançado eleito melhor jogador do mundo em 2020 e 2021 venceu uma Liga dos Campeões, uma supertaça europeia, um Mundial de Clubes e tudo pelo Bayern Munique. É o terceiro melhor marcador da Liga dos Campeões, com 109 golos, apenas superado por Cristiano Ronaldo, que tem 140, e Lionel Messi, com 129. Pela seleção da Polónia, tem um recorde de 89 golos nos 167 jogos que já disputou. Já sabe, então, mais à frente, às 12 horas em ponto, estaremos com a nossa edição do Diário da Copa aqui na WBFM. 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
1: Manuela Santos, te espera, por favor.
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Vamos espreitar também o preço dos combustíveis. Registaram desde as 0 horas de hoje um acréscimo de 11 pontos percentuais, segundo a Agência Reguladora Multissetorial da Economia. De acordo

Entidade reguladora, a subida reflete o fim das medidas excepcionais aplicadas pelo Governo e a integração de valores unitários para a recuperação faseada de déficits tarifários anteriores, o que acabou por atenuar o impacto da descida de crudes no mercado internacional. Com a nova tabela, a gasolina passa a ser vendida 162 escudos por litro. Portanto, o gasóleo normal sobe para 139 escudos e 90 centavos o litro. O gasóleo para a eletricidade, portanto, fixa-se em 124 escudos e 80 centavos. E o gasóleo para marinha passa a custar 109 escudos e 40 centavos. O petróleo passa a custar 172 escudos e 30 centavos o litro, enquanto o fuel óleo 180 e 380 sobem para 91 escudos e 70 centavos e 86 escudos e 90 centavos, respectivamente. No que toca ao gás butano, portanto, as garrafas de 3 kg passam a custar 408 escudos, as de 6 sobem para 859 escudos, as garrafas de 12,5 kg passam a custar 1790 e as de 55 kg para 7.879 escudos. Portanto, são os novos preços tanto dos combustíveis ao longo deste mês de julho.

0: Alemanha Big Rasta, juntamente com Bino Branco, Ribanha P. Vamos a mais uma informação interessante que nos chega dos Estados Unidos. A Suprema Corte decidiu ontem manter a cidadania por nascimento, rejeitando a ordem executiva assinada por Donald Trump, que negava a nacionalidade americana a filhos de imigrantes sem documentação regular ou de turistas nascidos em território americano. Os juízes reafirmaram a interpretação consolidada na 14ª Emenda da Constituição, concluindo que qualquer pessoa nascida num país é cidadã dos Estados Unidos, com exceções muito limitadas. A decisão representa um revés direto para a agenda migratória da Casa Branca, que, através de uma ordem executiva de Donald Trump, declarava que crianças nascidas de pessoas que estão nos Estados Unidos, ilegalmente ou temporariamente, não são cidadãs americanas. No entanto, o presidente norte-americano já sinalizou que buscará contornar a decisão da Suprema Corte por meio de nova legislação do Congresso. A Suprema Corte declarou inconstitucional a ordem executiva de Donald Trump, que declarava que filhos de imigrantes ilegais ou turistas não eram cidadãos americanos. Por 6-3, os juízes confirmaram que a 14ª Emenda garante cidadania a praticamente toda pessoa nascida em solo americano, independentemente do status migratório do país. Portanto, é uma derrota expressiva para Donald Trump, uma vez que foi tomada por uma corte de maioria conservadora. Vale notar que a restrição imposta por Trump nunca chegou a entrar em vigor, porquanto diversos tribunais de instâncias inferiores já haviam bloqueado a medida antes que o caso chegasse à Suprema Corte, fazendo com que permanecesse suspensa em todo o território americano durante o processo. Trump classificou a decisão como lamentável e afirmou que a cidadania por nascimento é cara e injusta para o país. Anunciou que apoiará iniciativas do Congresso para reverter o direito via legislação ordinária, sem necessidade de uma emenda constitucional. Por sua vez, o presidente da Câmara de Representantes, o republicano Mike Johnson, expressou decepção com o resultado em tempo real durante a entrevista coletiva. Mas pergunto, o que é a cidadania por nascimento e a 14ª emenda? Em princípio, o princípio em disputa tem nome de raiz histórica, preciso, e está escrito na 14ª Emenda da Constituição, que afirma que todas as pessoas nascidas nos Estados Unidos são cidadãos dos Estados Unidos. O jus soli, ou direito de solo, estabelece que qualquer pessoa nascida em território americano é cidadã dos Estados Unidos, incluindo filhos de turistas ou emigrantes. As exceções são pontuais, como filhos de diplomatas estrangeiros em serviço no país. A emenda foi ratificada em 1968, após a Guerra Civil, com um propósito histórico específico, garantir cidadania a pessoas anteriormente escravizadas e a seus descendentes. O seu alcance foi consolidado pela própria Suprema Corte em 1898, no caso United States versus Wong Ark, quando o tribunal reconheceu a cidadania de um filho de imigrantes chineses nascido em território americano, estabelecendo o principal precedente sobre o lema. Portanto, é mais uma derrota contra o presidente norte-americano. Vamos lá ver que contornos poderá isso trazer nos próximos dias.
1: Que tem palavra suficiente que é para descrever o tipo

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0: Alemanha, os Santa Maria com este tema Quero Demais. Vamos fechar este ciclo então com o Cisco e o tema Zong Zong. Logo de seguida vamos ficar então com o nosso Diário da Copa.
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0: É bom, da Dong Song, a presença do Cisco. Já vamos atualizar as informações do nosso Diário da Copa, da edição para hoje, 1 de julho de 2026, aqui na WBFM. Já sabe, às 13 horas poderá atualizar-se com as notícias que nos chegam a partir da capital Cabo Verde.
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2: Relações desportivas, já seja pois bem-vindo ao Diário da Copa. O internacional cabo-verdiano Kevin Pina utilizou as redes sociais para esclarecer a verdade sobre a sua trajetória desportiva, contestando informações que apontavam o treinador de Carlos Moraes como responsável pela sua descoberta. O médio dos Tubarões Azuis afirmou sentir-se no dever de repor os factos com respeito, mas também com firmeza, sublinhando que os primeiros passos foram dados na escola de

Conona e na escola de Branco, tendo feito a sua formação principal na escola Bola para Frente, onde permaneceu dos 8 aos 17 anos. Posteriormente, o jogador representou o bairro durante duas épocas na Primeira Liga Regional, etapa que considera crucial para o seu crescimento competitivo. Kevin Pina sacou o papel de Artur Jorge Vicente como o primeiro a dar-lhe um acompanhamento estruturado e acreditar no seu potencial, tendo sido responsável por fazer a ponte com o agente português Jorge Gama para viabilizar a sua ida para Portugal após um período em que o atleta esteve a viver nos Estados Unidos com o pai. Na mesma publicação, o camisola 6 da Seleção Nacional desvalorizou a sua passagem pelo Tchadense, explicando que foi induzido um erro ao acreditar que precisava de representar um clube por questões burocráticas de inscrição. Kevin Pina revelou que disputou 4 ou 5 jogos pela equipa e tal experiência não teve qualquer relevância no seu processo formativo. No esclarecimento, Kevin Pina reforça que a sua formação foi realizada na Escola Conona, Escola de Branco e Bola para Frente, enquanto o seu crescimento competitivo ocorreu no bairro. O jogador manifestou a gratidão a todos que contribuíram para o seu percurso, defendendo, contudo, que a verdade deve ser respeitada. Sobretudo, diz quando às pessoas e instituições que acreditaram no seu potencial antes da projeção internacional alcançada ao serviço da seleção cabo-verdiana. O médio defensivo carimbou recentemente o seu nome na história do desporto rei nacional ao marcar frente ao Uruguai o primeiro gol de sempre de Cabo Verde numa fase final de um campeonato do mundo. Cabo Verde já faturou cerca de 21 milhões de dólares pela participação e desempenho dos Tubarões Azuis no Mundial, que decorre nos Estados Unidos, México e Canadá. Desse montante, cerca de 10 milhões equivale ao valor que todas as seleções recebem por terem apurado por o Mundial, enquanto que os restantes 11 milhões correspondem ao prémio para classificação para os 16 avos da final. Caso os Tubarões Azuis eliminarem a Argentina, o prémio a arrecadar poderá chegar a 26 milhões de dólares. A surpreendente campanha dos Tubarões Azuis já rendeu a Cabo Verde uma premiação milionária de aproximadamente cerca de 21 milhões de dólares, um dos maiores encaixes financeiros de sempre. É que, segundo o modelo de distribuição definido pelo Conselho da FIFA, as seleções classificadas entre o 33º e 48º receberão quase 10 milhões de dólares, ou seja, o valor mínimo garantido é cada seleção apurada para o Mundial. No caso de Cabo Verde, o país arrecada mais cerca de 11 milhões de dólares pelo facto dos Tubarões Azuis terem classificado para os 16 avos de final, ou seja, para a chamada de fase do mata-mata, para fazer um total de 21 milhões de dólares. Poderá fazer 26 milhões se bater a Argentina no dia 3. Seja como for, independentemente do que vier a acontecer, Cabo Verde já pode gabar-se de ter feito um dos maiores encaixes financeiros de sempre para a Federação Cabo-Verdiana de Futebol. Para não variar, a imprensa internacional também está a fazer eco desta conquista financeira de Cabo Verde, fazendo a questão de referir ao país com pouco mais de 500 mil de habitantes, que se tornou uma das grandes histórias desta Copa, mostrando que o futebol continua sendo o palco para efeitos históricos também do ponto de vista financeiro. Segundo a FIFA, o montante global destinado às associações atingirá 871 milhões de dólares, dos quais 655 correspondem a prémios diretos atribuídos às equipas que estão na fase final de competição nos Estados Unidos, México e Canadá. Recordo que no modelo da distribuição, as seleções classificadas entre 33º e 48º recebem 9 milhões de dólares, valor mínimo garantido a cada participante, que aumentam de acordo com o desempenho, 11 milhões para as equipas do 17º ao 3º segundo lugar, 15 milhões para os 9º a 16º, 19 milhões para os da 5º ao 8º, 27 milhões para o 4º classificado, 29 milhões para o 3º, 33 milhões de dólares para o finalista e 50 milhões de dólares para o campeão mundial. E a Argentina, segundo várias imprensas, está com o pé fora da Copa de Cabo Verde, sonha em eliminar a campeã do mundo. A pressão mudou de lado, Cabo Verde entra sem qualquer peso nos ombros, depois de uma campanha histórica na fase de grupos. Os Tubarões Azuis já superaram todas as expectativas e chegaram ao duelo frente à Argentina com a tranquilidade de quem

quem não tem nada a perder. Do outro lado está campeão do mundo, obrigado a confirmar o favoritismo e consciente de que uma derrota significará uma eliminação precoce e um dos maiores choques da competição. É por isso que se pode dizer que a Argentina entra em campo com um pé fora. Qualquer deslize frente à seleção cabo-verdiana ditará o adeus ao Mundial. Enquanto a Argentina joga para evitar o fracasso, Cabo Verde joga para continuar a fazer história. A seleção nacional tem a oportunidade de alcançar pela primeira vez os oitavos de final de um campeonato do mundo e escrever a página mais marcante do futebol cabo-verdiano. Na sexta-feira a pressão será toda albiceleste. Cabo Verde entrará em campo apenas com o objetivo de desafiar a lógica e provar que neste Mundial os sonhos também vestem-se de azul. O jogo está previsto para arrancar às 21 horas de Cabo Verde no próximo dia 3 deste mês de julho. A seleção regressou ao trabalho, iniciando a preparação para o embate frente à Argentina. O treino realizado na segunda-feira foi essencialmente dedicado à recuperação dos jogadores após o desgaste da última jornada. O objetivo passa por encerrar o ciclo competitivo anterior e preparar a partir de agora a estratégia para o próximo desafio. Na divisão dos trabalhos, o treinador adjunto Humberto Betancur deixou uma garantia de que Cabo Verde vai manter a identidade que os conduziu a uma campanha histórica, embora reconheça que cada adversário exige adaptações estratégicas. A equipa técnica afasta qualquer mudança na filosofia de jogo, apostando na organização, personalidade e ambição que têm caracterizado a seleção ao longo da competição. Sobre o duelo com a campeã do mundo, Betancourt recusou centrar as atenções em Lionel Messi. O técnico explicou que a preparação está orientada para o coletivo argentino, privilegiando a análise da dinâmica da equipa em detrimento das individualidades. Quanto à situação clínica da Telma Arcanjo, que saiu lesionado no encontro frente ao Uruguai, a evolução é considerada positiva. A sua disponibilidade para defrontar a Argentina dependerá da resposta física nos próximos dias. Apesar de elevado grau de dificuldade do encontro, a equipa técnica encara este desafio como mais uma oportunidade de crescimento para Humberto Betancourt. Competir frente às melhores seleções do mundo é um passo essencial na afirmação internacional de Cabo Verde. As previsões e os modelos estatísticos que atribuem favoritismo à Argentina também não alteram o estado do espírito da equipa. O treinador adjunto recordou que os Tubarões Azuis já contrariaram várias previsões ao longo da competição e reforçou que os jogos se decidem dentro das quatro linhas. Humberto Betancourt deixou uma mensagem de agradecimento aos cabo-verdianos pelo apoio demonstrado desde o início da competição, assegurando que a equipa continuará a lutar para representar o país com orgulho e dignidade no maior palco do futebol mundial, a não perder esta sexta-feira às 21 horas, seleção de Cabo Verde frente a frente com a Argentina, com o grupo focado em manter a identidade competitiva que tem marcado a caminhada dos Tubarões Azuis, portanto os cabo-verdianos em representação. Jamiro Monteiro garantiu que a equipa vai encarar o desafio com a mesma entrega e espírito de sacrifício, independentemente do adversário. Estamos a dois dias do confronto com a Argentina. O ambiente no seio da seleção é de confiança e determinação, explicou Jamiro Monteiro, que assegurou que o grupo está unido e motivado para enfrentar uma das maiores seleções do mundo sem abdicar da identidade que tem caracterizado Cabo Verde na Copa. O médio destacou que a equipa pretende manter a mesma postura demonstrada nos jogos anteriores, apontando que para o jogo de sexta-feira há a mesma luta e a mesma identidade, e acredita que é importante ganhar aquele jogo. Jamiro Monteiro reconhece a qualidade individual da seleção argentina, em particular da Messi, mas sublinha que o mais importante será a entrega coletiva dos Tubarões Azuis. A seleção cabo-verdiana vai jogar para ganhar, garante o homem do meio campo, portanto de Cabo Verde. E a coesão para sustentar mais proezas no Mundial, de gerente Cabo Verde, adversário da Argentina, nos 16º final, confia o ex-internacional selecionador jovem e português Oceano Cruz, nascido em Cabo Verde. Oceano diz que acredita no potencial de Cabo Verde. A campeã mundial e bicampeã sul-americana argentina, detentora de 3 títulos em 78, 86 e 2022, enfrenta Cabo Verde esta sexta-feira no estádio Hard Rock em Miami Gardens, nos Estados Unidos, encontro de 16º do Mundial, fase inédita da história da prova, disputada pela primeira vez por 48 seleções. A Argentina rumou a fase como vencedor do Grupo J ao somar 9 pontos, num percurso iniciado com triunfo sobre a Argélia 3-0, com Messi, que fez um bis
a Áustria 2-0 e fechou a vitória sobre a estreante Jordânia 3-1, frente à qual foi suplente utilizado. Messi, com 39 anos, celebrados a 24 de junho, é recordista de bolas de ouro, com um total de 8, isolou-se como o melhor marcador de sempre das fases finais de mundiais, registrando até agora 19 golos, portanto, contra 18 de Mbappé. Na Pula H, os empates impostos a campeão europeu Espanha e Uruguai a 2 bolas, também e Arábia Saudita 0, possibilitaram Cabo Verde avançar no segundo lugar, com 3 pontos, sendo o primeiro debutante em fases a eliminar deste grupo. Invictos a 9 partidas oficiais, incluindo 3 nesta edição, os Tubarões Azuis vão defrontar um campeão do mundo pela 3ª vez, cenário jamais observado por qualquer estreante na história dos mundiais, que nunca tiveram um país tão pequeno em população e área a suplantar a fase de grupos. Cabo Verde tornou-se no 14º país africano e o 4º lusófono a atuar na principal prova internacional de seleções, e é um dos 9 representantes do continente na fase eliminar do Mundial em 10 possíveis, no momento mais mediático, em 48 anos de atividade da respectiva seleção nacional, instituída em 1978, 3 anos depois da independência de Portugal.

E o co-anfitrião México qualificou-se ontem para os oitavos de final, venceu o Equador por 2-0 no sétimo encontro dos 16 avos disputado na Cidade de México, no encontro iniciado com uma hora de atraso devido a uma tempestade. Julián Quiñones aos 22 e Raúl Jiménez aos 31 apontaram os tentos dos mexicanos, que só tinham vencido 2-0 a Bulgária em 1986, de 10 jogos a eliminar em mundiais. No novo da Cidade do México, no domingo, os aztecas defrontam nos oitavos de final o vencedor do jogo entre Inglaterra e a República Democrática do Congo. Portanto, já se sabe de antemão, um jogo muito forte por parte do México. E outras histórias deste Mundial, com dois golos a Kylian Mbappé e um de Brandley Barcola. A França despachou a Suécia por 3-0 no estádio MetLife em East Rutherford, nos Estados Unidos, e marcou o encontro com o Paraguai nos oitavos de final do Mundial. Kylian Mbappé aos 45 e 74 para passar a contar 6 golos em 2026 e 18 em Mundiais. E Bradley Barcola aos 53 selaram o triunfo dos gauleses nos oitavos. Encontro marcado para sábado, França portanto vai defrontar o Paraguai. Carrasco da Alemanha venceu 4-3 nos penaltis. O francês Kylian Mbappé isolou-se ontem no segundo lugar dos melhores marcadores da história dos mundiais ao bizar face à Suécia por 3-0. O francês deixou para trás o alemão Miroslav Klose, que entrou para a edição 2026 na liderança e colocou-se apenas um tento de Lionel Messi. Mbappé e Messi somam ambos 6 golos neste Mundial, sendo que o argentino de 39 anos ainda não cumpriu o jogo dos 16 avos de final, já que a Argentina apenas defronta Cabo Verde esta sexta-feira em Miami Gardens. O argentino, que se tirou em 2006, vai no sexto Mundial e conta 29 encontros disputados. A França qualificou-se na segunda-feira sem dificuldades para os oitavos, ao bater a Suécia por 3-0 no jogo dos 16 avos nos Estados Unidos. Kylian Mbappé e Barcola sentenciaram a partida. E a Noruega passou aos oitavos depois de vencer Costa do Marfim por 2-1 de comba Erling Haaland ao ser decisivo no estádio de Dallas, no Texas. A Noruega conseguiu assim a sua primeira vitória na história em fase a eliminar de um Mundial. Os noruegueses desequilibraram o jogo com um golo tardio de Erling Haaland aos 86 minutos, que desfez o empate desenhado com os tentos de António Nusa aos 39 pelos nórdicos e de Amad Diallo aos 74 pelos africanos. Nos oitavos de final, a seleção norueguesa vai defrontar o Brasil, mantendo vivo o sonho de repetir a boa imagem deixada na fase de grupos, no qual venceu 2 jogos, Iraque e Senegal, e perdeu 1 com a França. Costa do Marfim até meteu melhor, assumindo desde cedo o controle territorial, explorando sobretudo a velocidade de Yann Diomandé pelo corredor esquerdo. Conan, antigo jogador do Gil Vicente, esteve perto de inaugurar o marcador aos 20 minutos, com remate às malhas laterais, e PP continuou a criar desequilíbrios perante uma defesa norueguesa que revelava dificuldades na construção. No entanto, a contracorrente do jogo

Noruega adiantou-se nos 39 minutos com Martin Odegaard. Encontrou António Nusa na esquerda e o jovem extremo desferiu o remate indefensável para Yaya Fofana. Galvanizados os Vikings, ainda ameaçaram um novo gol antes do intervalo por Allan, mas a formação africana manteve-se na discussão do encontro, no reatamento. Portanto, o treinador Costa Marfinense promoveu a entrada de Amad Diallo e Elio Arri, alterações que transformaram o ataque da equipa. Nylan negou o primeiro empate a Pepi, enquanto Kessié voltou a testar a atenção do guarda-redes norueguês. Aos 74, Diallo, que momentos antes tinha evitado o golo dos noruegueses com um corte em cima da linha, acabou por resgatar o empate para os elefantes depois de uma combinação com PP. No entanto, o empate durou pouco. Aos 86, já com os benfiquistas Sheldrup e Arsenal em campo, lançados desde o banco, Oscar Bob combinou com Patrick Berg e serviu o matador Allan, que com um desvio eficaz assinou o 2-1. Cosme Marfim ainda reagiu nos descontos e esteve perto de forçar o prolongamento, mas Nylan travou um potente remate de Diallo aos 90 mais 6, segurando a vantagem até ao apito final.

Após banho, a Paraguai qualificou-se para os oitavos de final. Venceu quatro vezes campeão do mundo a Alemanha por 4-3 no desempate por penaltis após o empate a uma bola nos 120 minutos no terceiro jogo dos 16 avos de final. Portanto, Julio Enciso adiantou os sul-americanos aos 42 minutos, enquanto Kai Havertz aos 54, o tento dos germânicos que já tinham falhado os oitavos em 2018-2022, ficando-se então pela fase de grupos. Nos oitavos, o encontro marcado para sábado, o Paraguai, que tem como melhor registro em mundiais presenças nos quartos em 2010, vai medir forças com a França, portanto um jogo forte para o Uruguai. E, pois é, o avançado João Félix garantiu que a seleção portuguesa está tranquila e confiante, apesar do empate com a Colômbia, e que os jogadores conhecem bem a Croácia, adversários de 16 avos de final. O jogador de 26 anos falava aos jornalistas em conferência de imprensa no Gardens North County District Park, em Palm Beach, nos Estados Unidos, minutos antes de mais um treino de Portugal. Portanto, passado o duelo com a Colômbia, para já ser novo adversário sul-americano no campeonato, a sala de imprensa esteve bem mais vazia do que durante os jogos da fase de grupos, com apenas cerca da meia dúzia de jornalistas estrangeiros. Mesmo com o empate a zero com a Colômbia e da exibição cinzenta em Miami, João Félix assegurou que a equipa da esquina está tranquila e confiante para o duelo com os croatas. É assim que fechamos então desta edição desportiva. Já sabe, novas informações às 22 horas.

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Moçambique, 7 horas na Costa Leste, 10 horas em Cabo Verde. Tempo e espaço para atualizarmos as notícias aqui na WBFM.

Boa escuta, o músico artesão e formador Domingos Pascoal Fernandes, conhecido como Mestre Pascoal, faleceu na tarde de ontem, aos 66 anos, deixando um legado indelével na preservação e valorização da zimboa, instrumento tradicional de Cabo Verde. Natural de São Domingos, a Mestre Pascoal era considerado uma das figuras mais emblemáticas da cultura nacional e um dos principais guardiões do instrumento ancestral, cuja construção, divulgação e ensino dedicou grande parte de sua vida. Numa nota de pesar, a Presidência da República manifestou profunda consternação pelo seu falecimento, destacando o contributo decisivo do artesão para a preservação de uma importante expressão do património cultural cabo-verdiano, particularmente no município de São Domingos, onde era reconhecido como uma das vozes mais autênticas de identidade cultural local. Além de mestre da zimboa, o Pascoal foi recordado como um exímio tocador de violão. A sua última atuação pública aconteceu no passado 28 de maio, na abertura do Encontro Internacional da Criolidade Atlântica, num espetáculo memorável com o quarteto Ano Novo Mais Um. O chefe de Estado apresentou as suas condolências à família, à comunidade artística e ao município de São Domingos, que perdeu um dos mais ilustres filhos. Também a Câmara Municipal de São Domingos lamentou o desaparecimento físico do mestre Pascoal, considerando-o uma das mais notáveis figuras da cultura são-dominguense e cabo-verdiana. Na sua mensagem de pesar, a autarquia destacou o papel do músico, artesão e formador na preservação e transmissão do património cultural de Cabo Verde, sublinhando que deixa um legado inestimável que continuará a inspirar as atuais e futuras gerações. A Câmara de São Domingos enalteceu ainda as qualidades humanas do mestre Pascoal, recordando como uma pessoa generosa, humilde, sábia e sempre disponível para servir a comunidade, deixando as mais sentidas condolências à família e amigos, também discípulos e admiradoras. E a Direção Municipal do Ambiente da Idilidade de São Filipe iniciou a preparação para a próxima época das chuvas, com a limpeza das ribeiras, valas e principais linhas da drenagem de água no município de São Filipe. Além da limpeza das ribeiras e linhas de água, a medida contempla a remoção voluntária das carcaças, viaturas, máquinas averiadas ou abandonadas na via pública e terrenos baldios pelos respectivos proprietários até o dia 10 de julho. A iniciativa visa garantir melhores condições de escoamento das águas pluviais, reduzir o risco de inundações, proteger pessoas e bens e reforçar a segurança das comunidades em todo o território municipal. A autarquia, de acordo com uma nota publicada na sua página nas redes sociais, tem vindo a adotar uma abordagem preventiva e responsável, antecipando desafios sazonais e investindo em ações estruturantes nas áreas da proteção civil, ambiente e melhoria da qualidade de vida da população. A campanha de limpeza em curso envolve intervenções em várias zonas do município, com equipas no terreno dedicadas à remoção de resíduos, desobstrução das linhas de drenagem, consideradas essenciais para minimizar impactos negativos durante períodos de forte precipitação. A autarquia apela também, por isso, à colaboração da população no sentido de evitar o depósito de lixo, entulhos e outros resíduos das ribeiras, valas, bermas de estradas e espaços públicos, contribuindo assim para a preservação do ambiente e a segurança coletiva. Com a limpeza das ribeiras e linhas de drenagem, a Idilidade reafirma o compromisso de continuar a trabalhar no terreno, reabilitando recursos e equipas para preparar o município para os desafios climáticos, com vista a uma cidade mais limpa, organizada, segura e sustentável. A autarquia alerta que, após o término do prazo estabelecido, será realizada a remoção coerciva dos veículos, máquinas e carcaças abandonadas e os respectivos proprietários ficarão sujeitos à aplicação de coimas e outras sanções previstas no Código de Postura Municipal. E o vinho tinto de Chã das Caldeiras 2024, produzido pela adega cooperativa Chã Agricop, conquistou uma medalha de prata no prestigiado Concurso Mundial de Bruxelles, uma das mais importantes e competitivas competições internacionais de vinhos do mundo. A distinção foi alcançada no universo de cerca de 6.700 vinhos, tintos e brancos, provenientes de diversos países, reforçando a qualidade e o reconhecimento internacional dos vinhos produzidos na Ilha do Fogo. Produzido exclusivamente a partir da casta Barbosa Negro, o Chão 2024 é um vinho orgânico com 14% de teor alcoólico. De acordo com a descrição do concurso, apresenta aromas de morango, cereja e cereja preta, destacando-se ainda pelo seu equilíbrio em boca, taninos finos e um final agradavelmente franco. Fundado em

1924, o concurso mundial de Buchel é considerado uma referência mundial na avaliação de vinhos, reunindo especialistas, enólogos, jornalistas, críticos e compradores internacionais. A competição distingue-se pelo rigor dos seus critérios de avaliação, pela seleção de vinhos de qualidade irrepreensível, oferecendo aos consumidores uma garantia de excelência. Rosando Monteiro, de AgroCup, explicou que a Dega Chan participou nesta edição com dois vinhos. Enquanto o Tinto Chan 2024 foi premiado com medalha de prata, o vinho Rosé ficou muito próximo da distinção, alcançando 86 pontos. No entanto, a atribuição de medalhas no concurso de Bruxelas exige uma pontuação mínima de 88 pontos. Para Rosana Monteiro, esta conquista representa um marco importante para a vitivinicultura de Chan das Caldeiras. O mesmo vinho tinto colhido 2024 da Dega de Chan foi distinguido no ano passado com medalha de ouro na 33ª edição mundial de vinhos extremos realizada em Sarre, na Itália. Com esta nova distinção, a Dega Cooperativa passa a somar 7 medalhas internacionais, sendo 6 conquistadas no concurso mundial de Cervim, em Itália, e agora no concurso mundial de Bruxelas. O responsável sublinhou ainda que a medalha obtida em Bruxelas assume um significado especial devido à elevada competitividade do concurso, que reúne milhares de vinhos de diferentes regiões produtoras do mundo. A nova distinção vem reforçar a reputação dos vinhos de Chan das Caldeiras e constitui mais um reconhecimento da qualidade do trabalho desenvolvido pelos produtores locais, contribuindo para a promoção internacional dos produtos da Ilha do Fogo e de Cabo Verde. E para fecharmos este bloco informativo, salientar que o Governo autorizou 2 garantias soberanas na modalidade de aval, no valor de 6 milhões de dólares, cerca de 600 mil contos, a linhas aéreas de Cabo Verde, para reforçar o transporte aéreo doméstico. De acordo com a resolução número 88/2026, de 10 de junho, o aval que o Governo autorizou à Direção-Geral do Tesouro a conceder a linhas aéreas de Cabo Verde insere-se no âmbito dos contratos de locação operacional de 2 aeronaves ATR-72-600 destinadas ao transporte aéreo doméstico. Conforme o mesmo documento, cada garantia ascende a 3 milhões de dólares e será prestada a favor da empresa Terrinor e Amuna Limitada, entidade com a qual a transportadora estatal celebrou os contratos de locação das aeronaves identificadas pelos números da série MSN-1512 e MSN-1514. O Executivo justifica a medida com a necessidade de reforçar a conectividade aérea nacional, considerada uma prioridade estratégica do Programa de Governo para a 11ª Legislatura, tendo em conta a condição arquipelágica do país e a importância da mobilidade entre as ilhas para a integração económica e social. É assim que fechamos este bloco informativo. Novas informações às 11 em ponto.

0: Saudações aos nossos ouvintes da Rádio WBFM. Começa agora o nosso bloco informativo. O Instituto Cabo-Verdiano da Criança e do Adolescente promoveu uma ação de capacitação sobre promoção do bem-estar psicológico, qualidade de vida no trabalho e direito das crianças, dirigida aos seus colaboradores. A iniciativa, conforme Zaida Freitas, visa reforçar competências pessoais e organizacionais para melhorar a intervenção na promoção e proteção dos direitos das crianças e dos adolescentes em Cabo Verde.
1: Nós queremos efetivamente que os resultados tenham um impacto, portanto, consequente na vida dos trabalhadores. Dizer que este projeto já iniciou-se já há 2 anos, não é? Portanto, esta é a terceira fase deste projeto de bem-estar psicológico na equipa de proteção. Nesta fase, para além desta componente formativa, também temos esta componente extremamente importante, que é a componente da avaliação. É a avaliação, sobretudo, do stress, os riscos de burnout e os riscos psicossociais. Exatamente porque nós sabemos que a equipa de proteção tem esta nobre missão, não é, de trabalhar com crianças que nos chegam numa situação de grande vulnerabilidade. Crianças que vêm

0: de contextos de vida, portanto, traumáticos e que exigem muito, sobretudo, não só da competência técnica dos nossos técnicos, mas também de uma capacidade emocional para gerir, portanto, com todo este contexto, situações de conflito, de desagrado, de crianças que não percebem muito bem como é que foram parar a uma instituição, se efetivamente o lugar, portanto, da criança é na família. E, portanto, estamos conscientes e cientificamente está provado, portanto, que todo este contexto da diversidade e da vulnerabilidade também tem impacto, portanto, nos técnicos que cuidam dessas crianças, e se nós queremos proteger bem, efetivamente, os nossos técnicos têm que estar bem, têm que estar emocionalmente bem, têm que estar psicologicamente bem. Então, os resultados destes questionários, portanto, desta avaliação que vai ser feita, vai-nos traçar, portanto, aqui o perfil daquilo que é, portanto, o estado, portanto, das nossas equipas de proteção à criança neste momento, e a partir destes resultados seguramente delinear, portanto, uma proposta de intervenção mais assertiva, de forma a prevenir sobretudo situações de burnout, que sabemos que é um risco, portanto, iminente nestas práticas profissionais.
1: Ação que decorre durante 2 dias na cidade da Praia aborda temas como saúde mental no trabalho, prevenção do burnout, autocuidado e fortalecimento das equipas, visando melhorar a qualidade de intervenção junto das crianças e adolescentes. A gasolina fica mais barata e o gasóleo mais caro a partir de hoje, na sequência de atualização dos preços máximos de venda ao consumidor final, anunciada pela ARME. De acordo com uma nova tabela, a gasolina passa a ser vendida a 162 escudos por litro, menos 1,20 escudos, face ao preço praticado em junho, quando custava 163,20 escudos por litro. O petróleo também registra uma descida, passando de 173,40 para 172,30 escudos por litro. Em sentido contrário, o gasóleo normal sobe de 137,10 para 139,90 escudos por litro. O gasóleo para a eletricidade aumenta de 98,80 para 124,80 escudos por litro, e o gasóleo marinha passa de 95,10 para 109,40 escudos por litro. Também os combustíveis destinados à indústria registram aumentos, com o fuel 380 a passar de 70,70 para 86,90 escudos por quilograma, e o fuel 180 de 73,80 para 91,70 escudos por quilograma. No que respeita ao gás butano, verifica-se uma ligeira redução nos preços. O gás a granel passa de 144,30 para 143,20 escudos por quilograma. As garrafas de 12,5 kg passam a custar 1.790 escudos, as de 6 kg, 859 escudos, as de 3 kg, 480 escudos, e as de 55, 7.878 escudos. O homem que morreu no Hospital Batista de Sousa, após ter sido internado no Serviço de Cuidados Intensivos, sem que a sua identidade fosse conhecida, já foi identificado, informou a unidade hospitalar. Segundo um comunicado do hospital, a identificação foi possível graças à colaboração da população, dos órgãos de comunicação social e de todas as pessoas que ajudaram a divulgar o apelo lançado anteriormente pela instituição, permitindo igualmente o contato com os familiares da vítima. O hospital refere que, apesar dos esforços da equipa de saúde, o homem acabou por não resistir. De referir que, na semana passada, o hospital solicitou a colaboração da população para a identificação de um indivíduo do sexo masculino sem identificação que se encontrava internado no Serviço de Cuidados Intensivos. A construção do Palácio da Justiça do Porto Novo em Santo Antão continua a figurar-se entre os projetos mais desejados pelos porto-novenses, que exortam o novo governo a avançar com o projeto que se arrasta desde 2024. A Infopress abordou munícipes sobre o projeto e constatou que o Palácio da Justiça continua a estar entre os projetos mais desejados pela população do Porto Novo. Os munícipes acreditam que essa

infraestrutura, além de valorizar a cidade do Porto Novo, contribuirá para melhor funcionamento dos serviços ligados aos Ministérios da Justiça, atualmente em edifícios alugados. Em janeiro, o Governo e a Câmara Municipal de Porto Novo assinaram um memorando em que ambas as partes se comprometem a criar as condições para o realojamento de famílias atualmente na antiga pousada municipal, onde vai ser erguido o Palácio da Justiça. Nessa altura, ficou assente que a implementação do projeto estava a depender do realojamento das famílias que vivem nas instalações da antiga pousada. Em 2024, ano em que foi apresentado o projeto, a obra rondava os 90 mil contos e deveria ser construído em 6 meses. De acordo com o projeto, o Palácio da Justiça do Porto Novo vai ocupar uma área de 952 metros quadrados e terá 2 pisos. O presidente da Associação de Nadadores Salvadores manifestou a esperança de que a entrada do novo governo traga melhoria às condições de trabalho da classe, nomeadamente valorização salarial, cobertura pelo INPS e reforço dos equipamentos de salvamento. Em declarações à InfoPress, Wilson Rodrigues afirmou que os nadadores que asseguram a vigilância nas praias de Quebra Canela, Prainha e São Francisco exercem uma profissão de elevado risco e defendem a integração no Instituto Nacional de Previdência Social, de forma a garantir assistência em caso de acidente de trabalho ou doença, bem como acesso à reforma e ao subsídio de risco. Segundo o responsável, a escassez de equipamentos e os baixos salários continuam a ser os principais constrangimentos enfrentados pela classe, comprometendo a eficácia das operações de salvamento. O presidente da associação defendeu ainda o reforço dos meios operacionais, nomeadamente a disponibilização de embarcações de apoio ou motas d'água, para permitir uma resposta mais rápida e eficaz a emergências que ocorram mais afastadas da linha da costa. Na ocasião, apelou aos banhistas para frequentarem as praias com prudência e respeitarem a sinalização das bandeiras sempre que as condições do mar não estejam favoráveis. Aos pais e encarregados de educação, o presidente da associação pediu maior vigilância sobre as crianças e adolescentes durante este período de férias escolares, alertando para situações em que menores frequentam as praias sem acompanhamento ou mesmo saem de casa sem conhecimento dos familiares. Condutores e moradores manifestaram-se satisfeitos com o início do calcetamento da estrada que liga Ribeira Inhatânia ao Cotelo Pedra Bica, uma intervenção há muito reivindicada devido ao avançado estado de degradação da via. Em declarações à InfoPress, um morador, Henrique Barros, afirmou que a estrada apresentava condições muito precárias e já merecia uma intervenção há bastante tempo. Também os condutores se mostraram satisfeitos com o arranque da empreitada. Em entrevista, Carlos Martins e o condutor Jorge da Lomba destacaram que a degradação da estrada dificultava a circulação e defendem que a obra contribuirá para melhorar as condições de mobilidade e segurança. Por sua vez, o presidente da Câmara Municipal da Brava, Amândio Brito, explicou que, apesar de se tratar de um troço de curta extensão, encontrava-se em condições bastante precárias, causando transtornos tanto aos peões como aos automobilistas. O autarca acrescentou que esta intervenção integra o processo de reabilitação e requalificação urbana em curso no município. Segundo Brito, a localidade de Nossa Senhora do Monte será a próxima contemplada com intervenções semelhantes, com o objetivo de facilitar a mobilidade da população e garantir melhores condições de circulação. E na página desportiva, a seleção cabo-verdiana de futebol realiza hoje o último treino em Tampa, nos Estados Unidos da América, antes de viajar para Miami, onde defrontará a Argentina na sexta-feira para os 16avos de final do Mundial de 2026. A principal novidade na preparação da equipa liderada por Bubista é o regresso do médio Telmo Arcanjo aos trabalhos com o grupo após ter estado condicionado devido a uma lesão sofrida no jogo frente ao Uruguai. De acordo com informações avançadas pela Rádio de Cabo Verde, o atleta já integrou a sessão de terça-feira que decorreu à porta fechada. Em declarações à emissora, o defesa Jamiro Monteiro vincou a forte motivação do balneário para o histórico desafio diante da campeã mundial em título. Por sua vez, o vice-presidente

Da Federação Cabo-Verdiana de Futebol, Paulo Santos, considerou que a campanha dos Tubarões Azuis ultrapassou todas as expectativas, mas garantiu que o grupo permanece focado com os pés assentes no chão e focado em demonstrar a resiliência e união do país. Após a sessão de treino desta quarta-feira, a comitiva cabo-verdiana viaja para Miami, onde concluirá a preparação para o encontro com a Argentina. O jogo entre Cabo Verde e Argentina está agendado para sexta-feira, 3 de julho, às 18 horas, valendo uma vaga inédita nos oitavos de final. O Paulense Vôlei revalidou na terça-feira o título de campeão regional de voleibol de Santo Antão em sénior masculino, ao vencer o Ponta do Sol Vôlei por 3 a 0 no decisivo jogo do play-off. A partida foi disputada no pavilhão desportivo David Fortes e a formação do Paulo voltou a impor o seu ritmo de jogo, evidenciando maior consistência na recepção, eficácia no ataque e solidez no bloco, fechando a final em 3 sets e confirmando a superioridade demonstrada ao longo da competição. Com este triunfo, o paulense conquista mais um campeonato regional e garante a representação de Santo Antão no Campeonato Nacional de Voleibol, que arranca no dia 8 de julho, em Ribeira Grande, Santo Antão. No final do encontro, o atleta Fulay Oliveira, um dos veteranos da equipa campeã, felicitou o adversário pela prestação e evidenciou a juventude do plantel do Ponta do Sol Vôlei. O jogador mostrou-se confiante quanto à participação no Nacional, assegurando que, apesar das limitações estruturais, a equipa manterá a identidade competitiva que a caracteriza. A Câmara Municipal da Ribeira Grande entrega na sexta-feira à população polivalente de Figueirão, reconstruído após anos de reivindicações motivadas pela degradação prematura da infraestrutura, poucos meses depois da sua inauguração. O anúncio foi feito pelo presidente da Câmara Municipal da Ribeira Grande, Armindo da Luz, através da sua página oficial numa rede social, convidando a população a participar na cerimónia de inauguração marcada para as 17 horas no próprio recinto. De acordo com o autarca, a intervenção permitiu a reconstrução do polivalente, que passa agora a oferecer melhores condições para a prática desportiva, convívio entre moradores e a realização de atividades comunitárias. Na publicação, o edil considerou que a entrega de infraestrutura representa um momento de grande importância para a comunidade, sublinhando que a requalificação constitui mais uma conquista para o Conselho no domínio da melhoria dos equipamentos públicos. A inauguração põe fim a um longo período de espera por parte da população de Figueirão, que desde 2020 vinha reclamando a recuperação do espaço, considerado essencial para a promoção do desporto e a convivência social, sobretudo entre os jovens da localidade. A placa desportiva de Figueirão foi inaugurada em janeiro de 2020, mas poucos meses depois começou a apresentar fissuras e outros sinais de degradação na sequência das primeiras chuvas, situação que gerou descontentamento entre os moradores. E na página internacional, o presidente chinês e secretário-geral do Partido Comunista Chinês, Xi Jinping, afirmou que a China é construtora da paz mundial, contribuinte para o desenvolvimento global e defensora da ordem internacional. No discurso que assinalou 105 anos do Partido Comunista Chinês, no Grande Palácio do Povo, em Pequim, Xi afirmou que o PCC esteve sempre do lado certo da história e do progresso de civilização humana e sustentou que a modernização chinesa ampliou as vias de desenvolvimento para países do sul global. A declaração foi feita durante uma cerimónia marcada pela centralização do poder em torno de Xi, pela campanha de disciplina interna e pelas tensões entre Pequim, o Ocidente e Taiwan, território autogovernado cuja reunificação à China define como prioridade, sem excluir o recurso à força. Manifestantes sul-africanos incendiaram residenciais de pelo menos 51 moçambicanos e saquearam os seus bens na sequência dos ataques xenófobos naquele país vizinho, com as autoridades a tentarem repatriar as vítimas.
Segundo um órgão de comunicação estatal, as vítimas encontram-se sob proteção policial, estando já em curso diligências para o seu repatriamento a Moçambique, apontando ainda que continuam a ser reportados casos de intimidação.

0: intimidação e agressões contra cidadãos moçambicanos na região de Durban e outras áreas adjacentes daquele país africano, obrigando muitos a abandonar temporariamente as suas residências. Manifestantes anti-imigração sul-africanos deram até 30 de junho para todos os estrangeiros abandonarem o país e o governo da África do Sul anunciou nos últimos dias restrições a políticas migratórias e o reforço da segurança. O Gabinfo avança ainda que continuam a registrar-se incidentes isolados na agressão, intimidação e deslocações forçadas de cidadãos estrangeiros, embora reconheça a violência generalizada temida pelas autoridades, não se tenha materializado a escala prevista. Conforme notícias ao minuto, as manifestações ocorreram em Joanesburgo, Pretória, Cabo Ocidental, Norte-Oeste e KwaZulu-Natal, indica a fonte, descrevendo que em várias cidades os estabelecimentos comerciais permanecem encerrados e os transportes públicos funcionam de forma condicionada quando as missões diplomáticas de Moçambique acompanham a situação e continuam a prestar assistências às vítimas. O presidente do parlamento iraniano, Mohammad Khalibaf, voltou a defender a soberania do Irã sobre o Estreito de Hormuz, acrescentando que Teherã retomou as exportações de crude. Numa entrevista, o presidente do parlamento do Irã referiu que o petróleo iraniano está a ser vendido ao preço de Brent, a referência europeia para o petróleo bruto. Mohammad Khalibaf, que atua como negociador principal nas conversações de paz entre os Estados Unidos, frisou que o Estreito de Hormuz é o maior instrumento do poder do Irã, que considerou dádiva divina. Sobre o Estreito de Hormuz, via de transporte marítimo no Golfo Pérsico, o presidente do parlamento referiu também a intenção do Irã em cobrar pelos serviços de segurança e navegação. Neste sentido, explicou que, de acordo com o memorando de entendimento assinado com os Estados Unidos, a navegação comercial através do Estreito ficaria isento de taxas por um período de apenas 60 dias, enquanto as partes negociem um acordo definitivo. Em contrapartida, afirmou que Washington suspendeu o bloqueio naval imposto ao Irã, permitindo ao país retomar as exportações de petróleo. Quanto ao abrandamento das sanções sobre o petróleo iraniano e derivados, Khalibaf declarou, conforme notícias ao minuto, que o petróleo bruto do Irã está a ser vendido ao preço internacional do Brent após quase duas décadas em que Teherã foi forçada a vender com desconto devido às sanções internacionais. E assim colocamos um ponto final no nosso bloco informativo. Mais informações serão atualizadas ao longo do dia.
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4: Saudações, ouvintes. O tema de hoje centra-se numa questão cada vez mais debatida: a confiança dos cidadãos nos serviços públicos. Muitas vezes, pessoas relatam dificuldades no acesso a serviços essenciais como saúde, justiça, transportes ou administração pública. Longas esperas, burocracia e falta de resposta eficiente são algumas das críticas frequentes. Quando estas situações se acumulam, cresce um sentimento de frustração e desconfiança por parte da população. No entanto, também é importante reconhecer os esforços de muitos profissionais que trabalham diariamente em condições exigentes para garantir o funcionamento destes serviços. Como reconstruir a confiança entre cidadãos e instituições? O que precisa de mudar para melhorar a qualidade do atendimento público? E você, ouvinte, sente-se que os serviços públicos respondem às suas necessidades?

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3: Saudações, ouvintes. Muitas vezes existe a ideia de que uma sociedade forte é aquela onde tudo funciona na perfeição. Mas a realidade é diferente. Nenhuma sociedade é livre de problemas, desafios ou dificuldades. O que realmente define a força de uma sociedade é a forma como ela enfrenta essas dificuldades. Quando os problemas são reconhecidos, discutidos e enfrentados com responsabilidade, existe possibilidade de evolução e melhoria. Por outro lado, quando os problemas são ignorados ou normalizados, criam-se situações mais profundas e difíceis de resolver no futuro. O silêncio coletivo pode muitas vezes atrasar o processo. Por isso, falar sobre os problemas não significa enfraquecer uma sociedade. Pelo contrário, significa dar-lhe uma oportunidade de crescer. O diálogo, a consciência e a participação são elementos fundamentais para qualquer sociedade que queira evoluir.

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Muito boa tarde. Começa agora o nosso flash informativo. O administrador do Banco de Cabo Verde considerou hoje que o setor segurador deve inovar e reforçar a gestão dos riscos climáticos, considerando os seguros um instrumento essencial para proteger famílias, empresas e a estabilidade económica nacional. O Banco de Cabo Verde admitiu que as seguradoras nacionais mantêm níveis de solvabilidade acima dos mínimos regulamentares, demonstrando capacidade para responder aos prejuízos causados por fenómenos climáticos extremos, apesar da reduzida cobertura de seguros no país. Os preços de exportação dos cereais, da soja e do açúcar registaram uma tendência de aumento de preços no mercado internacional durante o mês de maio, segundo os dados do relatório mensal do mercado internacional. Crianças de São Vicente participam gratuitamente até agosto num projeto de ensino de natação promovido pela Escola de Natação Nhofula, financiado pela Embaixada do Grão-Ducado de Luxemburgo, com foco na segurança aquática. O Dia Mundial das Bibliotecas constitui uma oportunidade para aproximar a instituição das comunidades e incentivar o gosto pela leitura entre crianças e jovens através de atividades lúdicas, declarou a presidente da Biblioteca Nacional. O internacional cabo-verdiano Kevin Pina utilizou as redes sociais para esclarecer a verdade sobre a sua trajetória desportiva, contestando informações que apontavam o treinador Carlos Moraes como responsável pela sua descoberta. A coesão pode sustentar mais proeza no Mundial 2026 do estreante Cabo Verde, adversário da campeã argentina nos 16avos de final, confia o ex-internacional e selecionador jovem português Oceano Cruz, nascido no país africano. O Conselho de Paz para Gaza, organismo promovido pelo presidente norte-americano no âmbito do Plano para o Futuro do Enclave, disse que a Agência da ONU para os Refugiados Palestinianos não é bem-vinda na região. Pelo menos 5 pessoas morreram hoje em Antuérpia e várias ficaram feridas no incêndio num prédio de apartamentos de 10 andares, relatou a polícia da cidade portuária belga. E assim colocamos um ponto final no nosso flash informativo.

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0: Saudações, ouvintes. O tema de hoje centra-se numa questão cada vez mais debatida: a confiança dos cidadãos nos serviços públicos. Muitas vezes, pessoas relatam dificuldades no acesso a serviços essenciais como saúde, justiça, transportes ou administração pública. Longas esperas, burocracia e falta de resposta eficiente são algumas das críticas frequentes. Quando estas situações se acumulam, cresce um sentimento de frustração e desconfiança por parte da população. No entanto, também é importante reconhecer os esforços de muitos profissionais que trabalham diariamente em condições exigentes para garantir o funcionamento destes serviços. Como reconstruir a confiança entre cidadãos e instituições? O que precisa de mudar para melhorar a qualidade do atendimento público? E você, ouvinte, sente-se que os serviços públicos respondem às suas necessidades?
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0: Saudações, ouvintes. Muitas vezes existe a ideia de que uma sociedade forte é aquela onde tudo funciona na perfeição. Mas a realidade é diferente. Nenhuma sociedade é livre de problemas, desafios ou dificuldades. O que realmente define a força de uma sociedade é a forma como ela enfrenta essas dificuldades. Quando os problemas são reconhecidos, discutidos e enfrentados com responsabilidade, existe possibilidade de evolução e melhoria. Por outro lado, quando os problemas são ignorados ou normalizados, criam-se situações mais profundas e difíceis de resolver no futuro. O silêncio coletivo pode muitas vezes atrasar o processo. Por isso, falar sobre os problemas não significa enfraquecer uma sociedade. Pelo contrário, significa dar-lhe uma oportunidade de crescer. O diálogo, a consciência e a participação são elementos fundamentais para qualquer sociedade que queira evoluir.

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1: Muito boa tarde, começa agora o nosso flash informativo. O administrador do Banco de Cabo Verde considerou hoje que o setor segurador deve inovar e reforçar a gestão dos riscos climáticos, considerando os seguros um instrumento essencial para proteger famílias, empresas e a estabilidade económica nacional. O Banco de Cabo Verde admitiu que as seguradoras nacionais mantêm níveis de solvabilidade acima dos mínimos regulamentares, demonstrando capacidade para responder aos prejuízos causados por fenómenos climáticos extremos, apesar da reduzida cobertura de seguros no país. Os preços de exportação dos cereais, da soja e do açúcar registaram uma tendência de aumento de preços no mercado internacional durante o mês de maio, segundo os dados do relatório mensal do mercado internacional. Duzentas crianças de São Vicente participam gratuitamente até agosto num projeto de ensino de natação promovido pela Escola de Natação Nhofula, financiado pela Embaixada do Grão.

0: Nacional cabo-verdiano Kevin Pina utilizou as redes sociais para esclarecer a verdade sobre a sua trajetória desportiva, contestando informações que apontavam o treinador Carlos Moraes como responsável pela sua descoberta. A coesão pode sustentar mais proeza no Mundial 2026 do estreante Cabo Verde, adversário da campeã argentina nos 16avos de final, confia o ex-internacional e selecionador jovem português Oceano Cruz, nascido no país africano. O Conselho de Paz para Gaza, organismo promovido pelo presidente norte-americano no âmbito do Plano para o Futuro do Enclave, disse que a agência da ONU para os refugiados palestinianos não é bem-vinda na região. Pelo menos 5 pessoas morreram hoje em Antuérpia e várias ficaram feridas no incêndio num prédio de apartamentos de 10 andares, relatou a polícia da cidade portuária belga. E assim colocamos um ponto final no nosso flash informativo.
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0: Saudações, ouvintes. No Minuto Saúde de hoje, vamos abordar o colesterol elevado, uma condição que muitas vezes não apresenta sintomas, mas que pode trazer graves consequências. O colesterol é uma substância essencial ao organismo, mas quando existe um excesso no sangue, pode acumular-se nas artérias e dificultar a articulação sanguínea. Este processo aumenta o risco de doenças cardiovasculares, como infarto do miocárdio e AVC. Alimentação rica em gorduras saturadas, sedentarismos, tabagismo e fatores genéticos são algumas das principais causas do aumento do colesterol. A adoção de uma dieta equilibrada, exercício físico regular e acompanhamento médico são fundamentais para o controlo desta condição.

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Muito boa tarde. Começa agora o nosso flash informativo. O administrador do Banco de Cabo Verde considerou hoje que o setor segurador deve inovar e reforçar a gestão dos riscos climáticos, considerando os seguros um instrumento essencial para proteger famílias, empresas e a estabilidade económica nacional. O Banco de Cabo Verde admitiu que as seguradoras nacionais mantêm níveis de solvabilidade acima dos mínimos regulamentares, demonstrando capacidade para responder aos prejuízos causados por fenómenos climáticos extremos, apesar da reduzida cobertura de seguros no país. Os preços de exportação dos cereais, da soja e do açúcar registaram uma tendência de aumento de preços no mercado internacional durante o mês de maio, segundo os dados do relatório mensal do mercado internacional. Duzentas crianças de São Vicente participam gratuitamente até agosto num projeto de ensino de natação promovido pela Escola de Natação Nhofula, financiado pela Embaixada do Grão-Ducado de Luxemburgo, com foco na segurança aquática.

0: E a desportiva, contestando informações que apontavam o treinador Carlos Moraes como responsável pela sua descoberta. A coesão pode sustentar mais proeza no Mundial 2026 do estreante Cabo Verde, adversário da campeã argentina nos 16avos de final, confia o ex-internacional e selecionador jovem português Oceano Cruz, nascido no país africano. O Conselho de Paz para Gaza, organismo promovido pelo presidente norte-americano no âmbito do Plano para o Futuro do Enclave, disse que a agência da ONU para os refugiados palestinianos não é bem-vinda na região. Pelo menos 5 pessoas morreram hoje em Antuérpia e várias ficaram feridas no incêndio num prédio de apartamentos de 10 andares, relatou a polícia da cidade portuária belga. E assim colocamos um ponto final no nosso flash informativo.
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0: Saudações, ouvintes. No Minuto Saúde de hoje, vamos abordar o colesterol elevado, uma condição que muitas vezes não apresenta sintomas, mas que pode trazer graves consequências. O colesterol é uma substância essencial ao organismo, mas quando existe um excesso no sangue, pode acumular-se nas artérias e dificultar a articulação sanguínea. Este processo aumenta o risco de doenças cardiovasculares, como infarto do miocárdio e AVC. Alimentação rica em gorduras saturadas, sedentarismos, tabagismo e fatores genéticos são algumas das principais causas do aumento do colesterol. A adoção de uma dieta equilibrada, exercício físico regular e acompanhamento médico são fundamentais para o controlo desta condição.

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Olá, viva muito boa tarde. 6 minutos depois de 16 horas nas ilhas de Cabo Verde. Então, aquele abraço a todos. Ótima sintonia. É tarde de quarta-feira. Hoje notei 1 de julho de 2026. Então, seja bem-vindo, caro amigo ouvinte, a mais uma edição do programa Tarde dos Ouvintes, que até acontece de segunda a sexta, sempre a esta hora aqui na antena de WBFM. Pois ainda está ali com um pouco de gripe, mas certamente dá para entender lá de aquele outro lado. Ontem, infelizmente, que tinha programa, porque ontem a voz para falar estava mais pior, mas hoje manche um pouco melhor, e por isso nos está a início a mais uma edição de programa Tarde dos Ouvintes, até bem perto de 18 horas e 30 minutos. Portanto, caro amigo ouvinte, eu soube nessa primeira hora, e boque DJ, boque tamanda, até bem perto de 17 horas, sensivelmente, uma hora de show animação. Portanto, nessa primeira hora, eu soube boque DJ, então bate pedir música de boa gosto. E logo na segunda hora, eu mantenho uma entrevista com nós, Ercinda de Feijoal, de 93 anos de idade, que também contando um pouco de Feijoal, de aquele tempo, ali na antena de WBFM, logo na segunda hora de programa A Tarde dos Ouvintes. Portanto, hoje o tempo está mais bom, ali, pelo menos ali em Mosteiro, porque está melhor que ontem. Portanto, ontem o tempo estava mesmo abrasador, com sol mesmo abrasador, mas hoje que está aquele sol que estava ontem, portanto, hoje o tempo está mais suave, pelo menos ali a Mosteiro. É programa Tarde dos Ouvintes, até bem perto de 18 horas e 30 minutos. A programa mesa que acontece de segunda a sexta, a partir de 16 horas, até bem perto de 19 horas. Portanto, nesse dia já está com um pouco de gripe, por isso no também, até bem perto de 18 horas e 30 minutos. E eu percebo ali na comunicação o jovem radialista Otavinho Teixeira.

Portanto, nessa primeira hora, eu vou saber o que é DJ, então bate pi de música de bom agosto nessa primeira hora, e logo na segunda hora, nós também temos entrevista com nós um senhor de Feijoal, de 93 anos de idade, aqui também contando um pouco de Feijoal daquele tempo, ali na antena de WBFM, logo na segunda hora. No tabu ali, boa coisa, música boa, rejeitando a voz de Marilana na abertura, nessa edição de hoje, desde a tarde de quarta-feira.

Pois eu não tinha ouvido Nha Tchuca, a música é feita para nós, Tuantunes, programa Tarde dos Ouvintes, um abraço lá para Zeni Silva, que está ali de aquele outro lado, na nossa companhia, aquele abraço, Zeni, que também de um boa tarde bem especial para ser filho, Calvin, então Calvin, portanto, Zeni, que está ali na táxi, acompanhando, janta, job, aquela música, então, eu não estou ali com o Lote Rocha. Benção.

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Bom ano, te trazes a música, portanto, Romeu de Lourdes, a coisa música Amor de Verdade. Para não falar nós, amigo ouvinte, Zane Silva, infelizmente aquela música que te fala de filho, nesse momento que consegui. Então, também és ali onde que as músicas que sempre bota pedir no programa, portanto, Romeu de Lourdes, Amor de Verdade. Então, aquele abraço, Zani, também abraço lá para a boa esposa Arlette e também lá para o filhote Kelvin.

Pois é, não tinha ouvido o Romeu de Lourdes com a música Amor de Verdade, música esse que vai lá para mim, o ouvinte, nos está a falar de Zeni Silva, que está ali de aquele outro lado te acompanhando. 26 minutos e alguns segundos depois de 4 da tarde na Cabo Verde, é a sintonia minga de WBFM, nessa tarde de quarta-feira. Nota continua bem juntinhos, até bem perto de 18 horas e 30 minutos. E eu sou a primeira hora e vou que é DJ, então continua a pedir música de boa gosto até bem perto de 17 horas. Porque já logo na segunda hora, onde tem uma entrevista ali com nós, uma senhora de 93 anos de idade, não se fala de Arcinda, de Feijoal, que também contando um pouco de Feijoal daquele tempo, ali na antena de WBFM.

Pois é, menina de praia, na voz de Boogie Martins, tarde de quarta-feira, então é programa Tarde 2 Ouvintes. Então, aquele abraço a todos, ótima sintonia. Nota continua ali com mais músicas. Nota traz ali é o Nancy, com essa música bem amada. Essa música também lá para mim, ouvinte, não se fala de Vani Lopes, que está ali na América, na nossa companhia, ele que está sempre sintonizado na WBFM. Aquele abraço, Vani, ótima sintonia.

Exatamente, não tinha ouvido, é o Nesse com música bem amada, música essa pedida de amigo ouvinte, Vani Lopes, que está ali na América na nossa companhia. Então, eu não estou ali com nós, Manecas, de Queimada Guincho, com essa música Uai ao Mundo. Então, aquele abraço, Manecas, a continuação lá de Ótima Tarde, um bom trabalho. Vamos! Portanto, eu me sabe, nessa primeira hora, é bom que DJ continua a pedir música de boa gosto e logo na segunda hora, desse programa, no Tabantei, portanto, histórias antigas ali na antena de WBFM, que nós é mais grande.

Exatamente assim, nos teve ali com nós Grande Manecas, Uai ao Mundo, ali na antena de WBFM, Manecas que está ali na nossa companhia, é tarde de quarta-feira, nesse momento, 41 minutos depois de 4 da tarde nas Ilhas de Cabo Verde, é programa tarde 2 ao 20, até bem perto de 18 horas e 30 minutos. Outra atrás Zé Delgado com essa música Tintim, essa música também La Pantone, taxista que está ali na nossa companhia.

Zé Delgado com essa música Tintim, essa música que baila para nós, grande amigo ouvinte, nos está fala de António Taxista, ele que está sempre na nossa companhia. Então muito obrigado, amigo. É programa Tarde dos Ouvintes, até bem perto de 18 horas e 30 minutos. Um abraço também para Telo Taxista, que certamente está ali na nossa companhia. Abraço, Telo, ótima tarde, continuação de um bom trabalho para boa e também a todos os colegas. O programa é aqui, está acontecendo da segunda à sexta, a partir de 16 horas, até bem perto de 19 horas, mas nesses dias estou com um pouco de gripe, é por isso, não estou ali até bem perto de 18 horas e 30 minutos. Exatamente, Tubarão Azul está na moda.

Já é sexta-feira, depois de manhã, jogo grande. Cabo Verde, Argentina, jogo está marcado para meia-noite e meia, hora de Cabo Verde. Portanto, ali na Cabo Verde, jogo é, portanto, 12h30, meia-noite e meia. Tanto força

Pois é, aquele abraço a todos, ótima tarde, no Santa Caminha para 17 horas nas Ilhas de Cabo Verde, é a Companhia Amiga de WBFM. E você, Belém na comunicação, Otavinho Teixeira.

Exatamente, Tubarão Azul está na moda. Programa Tarde dos Ouvintes na Burro Rádio Receptor. Um abraço também lá para mim, o ouvinte Ima, ali na Cova Figueira, que certamente está ali na nossa companhia. Aquele abraço, amigo. Um bom trabalho. Continuo ali com mais músicas que de nós, a seleção de Cabo Verde, é música oficial da seleção nacional no Mundial 2026. Nos hora de Achiga.

Exatamente, nós hora de Chiga, música oficial de seleção nacional no Mundial 2026. No Santa Caminha para 17 horas nas ilhas de Cabo Verde, a sintonia amiga de WBFM nesta tarde de quarta-feira. Hoje no dia 1 de julho de 2026. Eu não estou ali com essa música Cabo Verde, 10 Ilhas, um só coração. Pois é, também nos cumprimenta a nós, amigo ouvinte, Nenazinha, ali na Cova Feijoal, que está ali na nossa companhia. Abraço, Nenazinha, também te cumprimenta Domingo e Delfina ali na Pai António, que certamente está ali na nossa companhia. Também abraço lá para Andalina na Feijoal.

Pois é, 3 minutos e alguns segundos depois de 17 horas nas ilhas de Cabo Verde. Eu não estou ali com o Gil Simão, com essa música Nós é que é Nós. Dentro de instantes, no momento da entrevista com nós, um senhor de 93 anos de idade, de Feijoal, que também contando um pouco de tempo antigo de Feijoal ali na antena de WBFM.

Pois é, caro amigo ouvinte, dentro de 5 minutos, no Tabata, a entrevista com nós, a Minga de Feijoal, nos está a falar de Arcinda, um senhor de 93 anos de idade, que também contando um pouco de aquele tempo de Feijoal, ali na antena de WBFM, dentro de 4 minutos e alguns segundos. Ou seja, depois dessa música.

0: Pois assim, eu não esteve ali com o Zé Carinha Reinalda, com a música Tô Martins, ali na antena de WB FM. Agora sim, cara amigo ouvinte, não te mantei a entrevista com nós, a Minga de Feijoal, uma senhora de 93 anos de idade, que, de nome Arcinda, que esteve contando um pouco de Feijoal daquele tempo, ali na antena de WBFM. Já sabe, ali na comunicação, Otavinho Teixeira, aquele abraço, continuação de ótima tarde.
1: Viva muito boa tarde para boa cara amiga ouvinte que está lá de aquele outro lado te acompanhando nessa tarde de quarta-feira. Hoje não tem 1 de julho de 2026. Hoje nós também conchilhou um pouco de Arcinda de Feijoal Mosteiro, que se vem contando um pouco de Feijoal de que tempo ali na antena de WBFM. Boa tarde! Boa tarde.
2: Boa tarde.
1: Nome de quem?
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1: Arcinda de onde?
2: De Feijoal.
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1: No. Tá bem. Exatamente, não se fala ali com a Arcinda de Feijoal, que você está contando um pouco de tempo antigo de Feijoal. Modi, que casa era naquele tempo ali na Feijoal? Casa. Casa de que tempo?
0: Casa é de Pádia.
1: Pádia.
0: Só de Pádia.
1: Tinha tio casa ali? Ou pouco?
0: E pouco. Ali é de Pádia. Ali era um cozinha de Pádia. Que tem de atender aquela lá de tempo verde. Alguns descasões que estou já descoberto de tempo verde e é de Tédia. Mas Tédia fica na mão de só semente. Fazer casa por semente dita.
1: Pois é, sim, de, portanto, ali de Feijoal, é tove pouco, é por isso que não se fala um pouco mais alto, até porque não pode fazer uma pergunta, responde outro, mas certamente dá para entender lá de aquele outro lado. Arcinda de Feijoal e na antena de WBFM. Arcinda, que brincadeira que você está fazendo, bateu o canto, era menino. Brincadeira.
0: Não, brincadeira é boneca, que tipo de boneca não monta brinca. Se vestidinho para te vestir, para te fazer agora essa roupinha de boneca, para bater, para secar, fazer de boneca, te brinca. Tudo é com boneca. Te fazer boneca, te brinca. Aí o menino vai já ter boneca, está direito. Não te brincar com boneca.
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1: Exatamente, não se fala ali com a Arcinda de Feijoal, ali na antena de WPFM, que se contando um pouco de Feijoal daquele tempo. A Arcinda pode falar de 93 anos de idade, ainda está bom, mas é um pequeno problema, só estou a ouvir pouco. Arcinda, e que tipo de roupa que você vestiu quando está menino? Roupa?
0: Não, uma roupa é qualquer roupa. Você compra roupa, média para comprar fazenda, para cozer, para vestir. Hoje você tinha esta de água, tudo cabo também vender. Bom, eu gosto desse carro, só eu gosto daquela camisa, compra o vestido. Agora, beijo, né? Beijo para comprar na loja. Dois metros fazenda, já dava um vestido. De cozinha, de vestido. Agora, hoje é cate. Hoje é cozinha, já está vestido, compra o vestido. E sai, e blusa, e vestido, e roupa de baixo, e tudo que você vende.
1: Com essa roupa está à vontade.
0: Ah, tia.
1: Beijo que tinha.
0: Beijo roupa que tinha. Roupa para comprar na loja. Vá na prateleira.
1: Quem é que te vendeba roupa?
0: Ali. Não.
1: Tinha alguém que te vendeba?
0: Não, tinha. Que chamava Nhonho. 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
0: 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Sapato que tem que ter. Tu vai babado. Pé no chão. Chão de terra, tu vai com o sapato. 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
0: Não, tudo curso.
1: Exatamente, não se fala ali com o Arce.

0: Sim, da feijoada. Agora também falo um pouco de trabalho, agricultura e sustento. Aquele tempo, eu te trabalhava?
1: Não, minha menina nunca trabalha.
0: Mas não trabalha?
1: Não, depois que já quer ser gordo.
0: Não cozé? Não cozé?
1: Não, tudo cozé.
0: Café?
1: É, tu apanhava café, tu apanhava lenha, tu apanhava palha, tu apanhava tudo cozé na pichigada, apanhava comer, faba, feijão, mangolão, tudo tu apanhava. Agora chegou cá, te.
0: Beijo que tinha luz.
1: Luz? Rolete? Você pode fazer? Tu conhece a semente purga? Semente purga, tem quebra, tá aquele branco. Tu põe um pilãozinho, tu pila com pó. Tu pila com pó, tu bota um pingo d'água naquela semente. 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Tu tentaste ser pobre de noite. Foste catinha.
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0: 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Qual é que você está fazendo com lume?
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1: 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Como é que tem lume? Estou falando assim, assim. Pobre trolo.
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1: Fuzilo. É fuzilo. Agora, tu olha, é fuzilo, vou te comprar. O pôr na jubeira, o tapa de gato, o taco de bó, o mestre. WBF. 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
0: 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E água. Não, eu se apanhava água.
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1: 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Água que sai da torneira. 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
1: 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Só para a igreja.
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1: 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Botou-se o bicolor.

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0: 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Quem tem família é fazer carta, sabe? 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Hoje, agora, tudo curso, tudo menino, tu tens que usar ali tomar.
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0: 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Vamos!

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1: Exatamente, não se fala ali com a Arcinda de Feijoal, ali na antena de WBFM, que está te contando um pouco daquele tempo antigo, principalmente de Feijoal, ali na antena de WBFM. Então, aquele abraço. A Turinhos que está lá de aquele outro lado te acompanharam nessa tarde de quarta-feira. Hoje no dia 1 de julho de 2026. Arcinda, já te lembra primeiro dinheiro que ganha naquele tempo?
0: 3 mil reais.

0: 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Quatro escudos. Quatro escudos subi preço. 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Que ele tem mais.
1: Pois é, desculpa aí, portanto não se fala um pouco mais alto, porque assim ainda estou um pouco, ouvi pouco, e por isso não se fala um pouco alto. E Arcinda, mulher de feijoal, está a vender bala baixo? Beijo, está a vender bala baixo?
0: Baixo?
1: Você está a vender bala? Vender?
0: Coisa que está a vender? Já tenho agora. Rádio vender.
1: Você está a vender alguma coisa lá baixo, na praça?
0: Na beijo que ele catinha.
1: Catinha?
0: Tá grisha do negócio, ela. Do negócio da grisha, vem comendo feijão. Aqui é hoje que tudo coisa está vendendo lá, tá pilourinho. O beijo tem de pilourinho. Tá negócio de pilourinho. Uhum. Tudo coisa. E babra, e batata, tudo que está vendendo lá. Mas hoje que as coisas catinha. Hoje é catinha.
1: E.
0: Ah. Que tinha caminho para o carro estava. Caminho e rocha ali. Botou fundo na rocha, olha, basta na igreja. Botou na subida de igreja, o besta e feijo. Bem trabalhado, fazendo estrada. Que carro está da. Hoje eu estou na igreja com o pé. Hoje a igreja que dá carro.
1: Você te lembra de algum chuva forte daquele tempo? Que a água corre para baixo?
0: Está por aí. O Bili, o Rubeiro ali sinta correba. O Rubeiro ali, que te correba a tia, nós que conchei. Eu estou ali, me com o irmão. O boi, bina com minha pai, é da Bapa de Gal, que temporada põe. Povo que estou bem cheia, tu corre ali, boi, fra. 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Não, ali. Caso desse boi sair na porta, olha. Uai. Que cheia que tu corre com aquele rubeiro, olha. Tu corre para baixo. Tem água que lugar. Lugar está tudo parido, com índio. Que lugar fica todo mundo? Chuta. Aquele casa que tem próprio, um casa telha que tem dentro desse caminho de igreja ali, que está fundo. Ele tem. Menino. Ele tanca agora de tudo que é xiramba, com que é zidro que tenha. Olha a gente, quando os poupestes daquele cabo para a moda, vira ter carregado carga. Estou por num caso sem entrar com a morga de higiene, num caso que tem ali. Um caso de homem que tem dentro de homem. É bem por lá, tá, carrega que arranjo de por lá. 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Dá. Naquele crubeiro ali, senta correr a cheia. Boi e goçói. Uai! Teja as casas, sendo frado de orelha de mamã. Ô boi, ô boi, boi, frado, ô jode. Nós furco que estava na tia, estava nem rubeira ali. Se sobe não tem faca, né? Bobota. Pode crer.

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2: BFM Arsinda dhe Fejual Mustero, kësë kontanë un poco de tempo antigo. Agora também falo um pouco de namoro. Rapazes com meninas te namoravam naquele tempo.
0: Quem é?
2: Modo que rapazes com meninas te namoravam. Mas é que esse mega assim?
0: Não.
2: Ah? Gostam que esta na rua,
0: que,
2: claro.
0: Aquele que é tempo e a cruz peito. Prepara. Raul te funda. E tá baba, pia baixo. Tantas rapiadas. E cantei a argueça. Raul está nisso tudo de ser pia baixo. Ele está na casa dele. Beijo, tenho respeito. Hoje respeito, cante. Hoje respeito,
2: cante. E Arsinda, se bom aí, como pá.
0: Se o argueça ficou com a cabrida, vai, Arsinda, se fica casamento. Não tenho brigando de chegar para casa.
2: Quanto ano já tinha aquele tempo da casa?
0: Ah, que tempo com que lembra canta.
2: Aham, não conta ela.
0: Ah, que te lembrava canta. E... Pamba go casa, pamba... É de uma frobina com o titio, sobino no outro lado do titio. Nosso pai. Uai, pamba casa lá. Canto aqui embaixo, briganha, mas vai fraco, como é que você está pedindo casamento? Tem briganha. Para chegar a casa. Hoje, casamento com a ti. Nenhum casamento com a ti. Se aquele alguém está grávida, ele vem ter filho, ele fazer registro, ou fazer, ou o que faz.
2: E morre em conchê aquele homem? Morre em conchê?
0: Não, homem é de filho, é.
2: Uh-huh.
0: É de filho. Ai, hoje
2: e tinha... modo que era uma festa de casamento? De que tempo?
0: Ai, meu beijo. Certo. O teu porco te mata. O teu um touro te mata. Para fazer festa. Aquela festa de casamento. O teu patrão metade que é festa. Para botar aquele alguém de noivo. Nojo tem para matar de sete para trometade para mandar vir para casa.
2: Canto dia? Era canto dia? Só um dia? Festa?
0: Não, festa é um dia. Casamento é um dia. Se de noite é um dia. Tudo tem.
2: Que mas comida? Festa. Que comida eu estou fazendo no casamento?
0: Na festa.
2: Que comida?
0: Tem um cordeiro de cachupa. Tem um cordeiro de pinta. Tem cordeiro de arroz, tem um cordeiro de dois ou três. Cada cordeiro tem um carne, coube, mandioca, tudo tem. Quatro, cinco cordeiros.

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1: Onde que finha nesse? Tudo ali? Na feijoa?
0: Yeah, tudo ali. Não, tudo ali na feijoa.
1: És nesse ali na casa. Bem, eu que tinha para o hospital. Ali mesmo na casa. Na, parteira, o... parteira.
0: Não, bem, eu que tinha.
1: Era só parteira?
0: Não, ali tinha parteira. Sim, sim. Hoje alguém teria dona, teve que furar baixo. Vai ter filho no doutor. Ali é bom dia. Tem a porteira ali. Botei meu filho. Cria.
1: Não conche que essa porteira? A já morre?
0: Não, é ti.
1: A já morre que essa porteira?
0: A porteira tem aquele casa grande lá, de espordeiro. E aqui é a porteira. Tudo quem tem filho é que é porteira. Tem que filho. O que de morrer, morrer, o que morre?
1: Então nos fala ali com o Arcinde, ali de Feijoal, ali na antena de WBFM. E tem alguns netos, é? Neto? Netos?
0: Ai, ai, ai, ai, ai. Cheio. É tu com quanto conta.
1: E tem bisneto? Bisneto?
0: A mim só filho. Tem 5 filhos fêmeas. Tem 5 filhos fêmeas e tem 3 machos. Ali, tudo ali. Tem na América. Tem Joaquim ali. Ele acaba na América. Não põe tudo na América, ele acaba. Mas... é tu chuma. É tu bem. O que a gente tem canto dia. É tu naba.
1: Exatamente, não se fala ali com a Arcinde. Portanto, Arcinde. Arcinde ali de Feijoal, mosteiro exatamente. Agora também fala-lhe um pouco de saúde, doença e crenças, portanto. E, Arcinde, se um alguém doecer ali na Feijoal naquele tempo, que remédio estou usando?
0: Não, tá bem. Que história de cima está levando baixo.
1: Mas estou usando algum remédio?
0: Yeah.
1: Remédio terra?
0: Remédio... Remédio, hoje não, os trucos de doutor.
1: Que remédio que eu estou usando?
0: Não, mas tudo que é colher de remédio tomar. O que tem?
1: Eu estou a ferver algum.
0: De cheirinho. De cheirinho, orego.
1: De cheirinho é bom para cozer?
0: Chá.
1: É para cozer?
0: Para óleo de barriga. Tu fazes chá de tixeirinha, de óleo de barriga, botou tu uma barriga da posse.
1: Não te lembra de alguma doença daquele tempo que matou alguém?
0: Não, tio. Não, eu tinha febre. Tem aquela febre, tem aquela doença, sabe? Custa para a sangue, te mata a face. Tu fazes chá, botou uma. Pede que tenha remédio. Porque tenha remédio, botou uma. Está comprava na igreja, um grande remédio. Porque nem sei quando compra.
1: Tinha alguém ali na Feijoa que te rezava? Reza para ajudar aquele problema?
0: Pois. Não, aquele gol que sabes. Cheio de aquele gol.
1: Quem que era o melhor curador ali? Tinha algum alguém que te curava ali?
0: Ah, doutor. Queria doutor. Hoje não, hoje cara, aquele que chega muito tempo. Botar a igreja, tomar remédio. Ou vou pôr no doutor, estou aqui me compo, sem febre, de constipação, cozebre, tudo.
1: E aquele tempo, a hora que um órgão morre ali na feijoa, morre que eu estou a fazer para levar baixo?
0: Não, na colchão.
1: Colchão? Eu estava a passar a peça?
0: Não. Ou te fazer colchão, ou até uma coisa, te falar do esquife. Que ele estava dentro da igreja. Próprio dentro da igreja, não é só ajuda.

0: Tá ponha, meu, que tem maneira de fazer colchão. Botar ponha na igreja, tem pouco largue, na esquife, tá enterrado. Tá ponha que esquife também põe na igreja. De beijo. Hoje não, hoje tudo com fazer colchão dentro de casa, fazer o pô.
1: Eu estava a só a pés. Que tinha carro.
0: Fui da parroche.
1: A pés.
0: Fundo a pagar, vai enterrar. Hoje não, hoje tudo que você põe no monte, tomar carro, no monte, vai baixo, botou na tuba de baixo, meu.
1: E aquele tempo, a hora que um alguém morre, é que está a fazer uma comida na casa, e era para alguém para trazer.
0: Não, tem, o que está a fazer? O que está a demandar, ou está a ler café, está a comer, está a adiantar? E que larguei, que tem nada. Mas aquele que tem maneira, é que tu comer nesse caso.
1: Mas bem fazer, bem?
0: Nada tá trazer, tá de... Pode comer, tudo alguém está aberto a comer, tu... leva garrafa, café com a junta, tudo está tudo dado. Tigo está dado.
1: Exatamente, nos fala ali com a Arlinda de Feijoal, ali na antena de WBFM, Arlinda de 93 anos de idade, portanto, já sabe ali na comunicação, Otavinho Teixeira. Agora tu me fala um pouco de festas, tradições e cultura. E aquele tempo, esta brincava alguma festa ali?
0: Brincava ali.
1: Era que festa?
0: Na senhora. Na senhora de fazer a festa, santo. Na senhora de fazer só tambor, de brincar ali, de fazer aquela festa. O que é que tu dormia? Tu dormia para fazer baterço.
1: Ela sabe.
0: Tá aqui dia bem, para amanhã, de fazer café, tomar, fazer terço, estava. Mas santo tio.
1: E tradição? Tradição, se mesmo Santo António, São João, esta brincava ele?
0: Santo António? Não, aquele é quem que tem santo, que te brinca de ser.
1: Mas era sabe, bem era sabe.
0: Não, bem sabe. Bem, tudo que já sabe, hoje tudo que já sabe, só com grandeza. Tudo que já era sabe. Bandeira.
1: E...
0: São João, São Pedro.
1: Beijo, a hora que nos vai festa lá baixo. Nos vai a pés ou na burro?
0: Não, mas burro tem.
1: Só a pés.
0: E era com o pé para onde? Se tem família de baixo que está bem, botava e com o pé. Hoje não, hoje eu vejo a carne da canela lá há um mês.
1: Beijo, esta badiaba canizade. Canizade.
0: Ah, sim. Ainda ali ontem tinha um balde de canizade na baixa. Tinha canizade.
1: Exatamente. E eu gosto de música?
0: Não, eu gosto de.
1: Qual é a música que eu gosto de?
0: Carque. A mim, carque.
1: Carque?
0: Do carque, o mundo não gosta.
1: Eu gosto de estar lá abaixo.
0: Ai. Corre bazurco, não. Não, tudo coisa de bem, já sou.
1: Exatamente, nós está falando ali com Arcinda, ali de Feijoal. Arcinda, você lembra de primeiro carro que vem ali na Feijoal?
0: Carro. Não é de primeiro carro que você lembra. Não, carro quem que tem... Que tem próprio alguém ali que tem que ter carro. Tem que fazer esse carro. E carro também de baixo. Quem tem carro também é muita baile. Muita paga. Muita paga. Se levar só um mês, muita paga 6 contos.
1: Modo que ia passar tempo de quaresma, ali na Feijoá.
0: Ai. Tareme de tudo grosso.
1: Quaresma?
0: Quaresma.
1: Quando você passava aí, ali na Feijoada?
0: Ali na Feijoada, tudo organizado.

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1: Que histórias de tempo antigo que boa avó te contava, né? Eu te contava, né, alguma história?
0: História. Te contava tudo, coisa de história.
1: Canto, eu estava menino.
0: Foi a minha história. A minha história de contar, é de contar a história do jogo. Eu te lançou.
1: Boa avó, que história que te contava, né? Canto, eu estava menino.
0: Na canta histórias.
1: Quando eu estava menino?
0: Já, tudo. A minha menina nunca te
1: entende. Eu te lembro de alguma história?
0: Nunca te lembro de algo. Papa de menina nunca te lembro. Te conta pai nosso, está no céu, está buscado, tudo o seu babá de rosa.
1: Bom, agora nos vem falar um pouco de secas. Seca, fome e emigração. Arcinda, uhum. Te lembra de fome 47?
0: Quê?
1: Fome de 47. Fome de 47.
0: Ah, que coisa te lembra?
1: Que te lembra?
0: Ai, que coisa te lembra? Mas já era um fome grande. Uhum. Que tinha o comer.
1: Você lembra de alguma ajuda que te vinha de fora?
0: Oh, juro, bem, eu juro, está bem.
1: Está bem de fora?
0: É, pouco, mas está bem. Uhum. Tu tinha aqueles barco. Uhum. Tu vinha de praia. Tu vinha de São Vicente. De Brava. Tu fundiava na igreja ali. E o navio chamava Ernestina. Uhum. Ernestina também ficou cantando. Já deve ficar estancado.
1: Cara beijo.
0: Ele bem, aquele te vira, pelo bem, lá embaixo do cemitério, ele está encadeado ali. Uhum. Ernestina. Canto que bem, chuma barco, barco bem rebocado. Baixo do cemitério, é bem rebocado, rebocado, rebocado, rebocado, rebocado. Traga o navio. Também, barco vai para a bila, a gente tem que ali, também, num barco que também ali. Num barco que também ali.
1: E algum tipo de família baba fora naquele tempo? São Tomé, Angola?
0: Não, aqui estava tio.
1: Baba tio?
0: Não, tio.
1: As volta? As tornar bem?
0: Não, aqui se morre. Não tem um mungo que vem da Angola. Ele gosta lá na América. Ele está na América, ele canta.
1: E aí, costuma embarcar?
0: A mim embarca, César. América de Jambé. Da América de Jambé.
1: Que tempo que vai? Ele tem alguns anos.
0: Ah, muito batido. Sim, sim. América. Não vem pra mim, vou Jambé. A mim ganha o corpo, que este monte de avião mais sobe. Aí eu disse, já não, já lá ganha o corpo, que eu poderia bem. Bem, merca. Não escrevi banho, banho, escrevi banho, chuma. Esta chuma está bem, está bem.
1: E aquele tempo, modo que eu estava recebendo cartas de estrangeiro?
0: Correio.
1: Correio?
0: Do correio.
1: Te durava?
0: Não, te durava. Hoje carta que está bem, mas... Hoje carta que está bem,
1: mas... Você tem telefone?
0: Esta chuma ali, olha esta chuma. Está própria. Oh, está pobre nele, correio, está atrás. Está pobre no correio, fora a grilha, está
1: que hora?
0: Mas que de beijo. E era na carta, te esperava o tio.
1: Gocinha, que hora?
0: Naquela hora. Esta porra, já pôr na carta, funda a igreja, o chico, o trevo. E
1: até lembra de erupção vulcânica? Vulcão.
0: De quem?
1: E até lembra de erupção? Vulcão.
0: Não, vulcão, não, aquele vulcão, ele bem, mas aquele vulcão também, tá, sabe, Deus que livre.
1: Uhum. E fazer para estrago?
0: Não, que fazer para nada agora. Uhum. Chove, fica tudo queimado.

0: Sumamo ali queimada, que estou de olho de tempo médio. E que fazer nada. E porque eu também estava com a areia. Aquela areia sempre está. Mas o vulcão que está ali...
1: Não se saber a coisa,
0: é? Também baixo, queimada dentro do vulcão. Sumamo vai trabalhar, baixo no vulcão.
1: Não se saber a coisa?
0: Não se saber a coisa.
1: Não se saber?
0: Não. Agora, aquele queimada lá, e era daquele tempo antigo.
1: Que ela não é senhacha?
0: Não, não é. Te perguntar como é que é aquele vulcão, que deboche. Mas, em vez que ele fazia ali, é que fazia não coisa. Casa que romba, não coisa nada.
1: Você está lembrando que tempo?
0: Que eu conheci.
1: Seu ano?
0: Não, já tem tempo.
1: Agora tu fala um pouco de comunidade cotidiano, portanto, na Feijoal. E Arcinda, quem é que era a autoridade maior ali na Feijoal? Tinha?
0: Marino.
1: Marino?
0: Marino é a autoridade. Então tinha assim.
1: Aham.
0: Nhonho. Tinha um homem que chamava Nhonho.
1: Se tinha um briga ali na Feijoal, como é que esta resolve bem?
0: Oh, quero ganhar pouco. Eu só tendo para baixo. Outra ficha.
1: Não gasta ficha para alguém?
0: Na posto. Tudo é na posto. Tudo tinha um cada um tapo. E era. Um que é sobrado, né? Tem que abrir, que subir assim, que lá assim, e era um sobrado que tinha, tudo ele que era a queixa, outra queixa, se edificou, outra fichado.
1: Já costuma ter algum briga duro ali?
0: Guerra, agora já podia brigar, agora.
1: E Arcinda tinha algum alguém rico ali na Feijoá, naquele tempo? Tinha algum alguém ali rico na Feijoá, naquele tempo?
0: Rico era rico, é só Nhonho. Nhonho que era rico de Feijoá, para mim ele tinha loja. Americano.
1: Aquele tempo se fartava um sal ou açúcar na casa, não está a pedir para o vizinho, hein?
0: Tá pedindo, você pista.
1: Sim.
0: Ou só dá um colher de açúcar para pôr no café. Dá um grãozinho de sal para pôr no janta. Ou também tu cotene também para tomar na minha. Não, tu tomar no companheiro.
1: Que ela que tem mais?
0: Não. A cotene vai pagar dinheiro para comprar.
1: Beijo, tu pistava no companheiro.
0: É.
1: A hora que boa roja, está
0: dando. Médio, muita pista.
1: Exatamente.
0: Muita pista tudo. Ela também se catene, a mim tene, ela está tomando a mim. Estou tomando no companheiro.
1: Médio, na cozinha se cozinhava? É, portanto, é na fogão ou na lenha?
0: Na lenha.
1: Só lenha.
0: Mas com esse fogão. Fogão é igual, sim. Olha o fogão lá.
1: Bede só lenha.
0: Lenha, vai pedir a lenha nem arriba bem cozinha.
1: Comida de lenha mais sábia.
0: Ah. Comida, tu pôr no fogão lá, vou cozinhar, vou pôr o caldeiro arriba, ou fava, ou feijão, ou cachupa, que eu botei, vou fazer, vou comer com lenha.
1: Gocinha as meninas que querem fumo.
0: Alguém quer ter o fumo.
1: Meninos de gocinho que querem fumo?
0: Não. É isso que você cozer.
1: É isso que você cozer.
0: Vai apanhar lenha.
1: Exatamente, é isso que você cozer.
0: Para que lenha? A boca de gás é que eu vou comprar.
1: Onde você apanhava lenha, ali apanhou bem cozinha?
0: Não é para chegar.
1: Não, lá arriba.
0: É, está apanhando para chegar.
1: Exatamente, não se fala ali com a Arcinda de Feijoal, ali na antena de WBFM, de 93 anos de idade, que se contaram um pouco de Feijoal, de que tempo antigo.

0: Rodrigo. Portanto, que tempo? Que hora mais ou menos eu estou dormindo? Cedo? Eu estou dormindo cedo? Que tempo?
1: Pô, cedo?
0: Sim, eu estou dormindo cedo, dormi.
1: Já, está certo.
0: Estou dormi cedo?
1: Já, depois de adianta.
0: Que tinha televisão.
1: A senhora, do Tadita. Hoje que eu trago, está desperdiçado. Por diante, eu sinto um bocado badita. Para amanhã, eu vou então fazer café, vou tomar o bapadiga. Ou fava, ou lenha, ou feijão, ou coisa, ou tapanha. De bapadiga. Tenho que comer na casa.
0: Bom, agora nós também falamos de último tema. Portanto, portanto, Arcinda que está contando histórias antigas da zona feijoal, de que tempo. Agora também fala ali de reflexão e sabedoria de vida. Arcinda, tempo antigo é mais sábio que gosse?
1: Mas tudo que já tem agora. Que tudo que já tem é tempo médio, eu tenho ativo, que tem, hoje é que eu tenho. Hoje é para o tempo de bom. O tempo pode chegar para o semear. Para o milho, faba, feijão, bangolão, tudo para o semear. Aqui já só aí, para ter coroa, para revisar a manda, para quebrar a flor, para dar milho, para dar faba, para dar feijão. Ah, tudo, tudo coisa.
0: Bem, Junior, eu estou te chamando, era mais sábio.
1: É mais sábio.
0: Tudo alguém te conviveu com companheiro, com vizinhos.
1: Hoje eu estou com cheiro de companheiro.
0: Sim.
1: Hoje, né? Bom, temos parado de chão, trabalho de bom. Companheiro. A mim que tem chão. Não te comprei.
0: Beijo te ajudava, companheiro.
1: Já, já.
0: Gosto nem com dinheiro.
1: Não. Muito trabalho. E bom, se você está num cabo amanhã, eu vou ajudar o mundo. Canto, tu cobra. Eita, que... Ai, desculpa. Eita, que mundo. Eita. Eu te pago 200 escudos. 50 nem 200 escudos de ainda. E aí, eu gosto de alguma coisa de dinheiro. Não, é que está fazendo ajudar, é que está fazendo ajudar. Vai te puxar de mim. Cava, cava, cava, cava, cava, cava. Tem que acabar o mundo de mim, de mim. 200 escudos, nunca terei de roubo que te mandar a mim. Minha lugar é pouco. Na minha mente, gosta de mim. Meu dinheiro não está na mão. A minha enxadinha está tendo acabado. E rodinha de chão lhe chega a mim mente. Lhe chega a mim mente. Não estou comendo grande faba, não grave bagulho. Estou dando um grande feijão, estou comendo. Mas, amigo, estou mandando de mim.
0: Qual é o dia mais feliz de vida, Dinha? Qual é o dia mais feliz que eu te senti? Qual é o dia mais feliz que eu te senti feliz?
1: Eu quero que é dia. A mim não quero que é dia.
0: E eu já costumo sentir triste. Eu já costumo sentir triste. Triste. Eu já costumo sentir triste.
1: De crê?
0: Triste, triste.
1: Triste.
0: Eu já costumo sentir.
1: Ah. Ora, está triste, meu filho, é tudo lanceado.
0: E aquela também.
1: A queixamento contente. Ai, mãe, está direito. Está bem, está bem, está trabalhando, está trabalhando. A hora que está trabalhando, está chumando. Está bem, trabalhando. Mas, bom, se eu trabalho, eu trabalho, eu confundi com o chumando, está direito.
0: Arcinda, qual é o segredo de ti? Qual é o segredo de ti, aquela idade ali? 93 anos. Qual é o segredo? Para chegar àquela idade ali.
1: Não, não, que está bem. É que para mim que está bem.
0: Não, e se fanhar qualquer...

0: Segredo.
1: Claro, que é
0: segredo. Segredo de Tiga, 93 anos.
1: Cagou que tu Tiga.
0: É que tu dá alguém que tu Tiga aquela idade,
1: né? Que
0: eu tenho que ter saúde, força.
1: Saúde.
0: Tudo com Deus.
1: Ai, Fredo. Deus. Morreu um rapaz ali ontem. Que morre ontem. Ontem noite estou deitado, estou vendo que é zoada de choro. Não sonha alguém, nunca soube se é na Pantone. Quando o cutelo não come com ninguém.
0: E, Arcinda, qualquer conselho e que te dá para todos os jovens, digo assim, que conselho te dá esse?
1: Conselho que será do mais.
0: Não dá esse conselho?
1: Não, que te dá. Não dá. Para qualquer conselho, minta fravo, bom de obender, devo mostrar direito com torto. Ou está direito, é franquileto, tudo é direito. Mas, porque chega nome para franho, era benção. Bom dia. Boa tarde. Posso bubar? Posso bubar?
0: Que conselho ia ter as jovens hoje?
1: Boa, pouco de conselho. Já estou bem.
0: Ia dar um conselho para
1: isso? Ali, se o senhor estava também lendo queimado, ele também lia, ia neto.
0: Que conselho ia ter as jovens?
1: Agora para ver para falar, como a queimada hoje? Drube e tamanho. Não é amigo queimada com tamanho também. Para queimar.
0: Exatamente.
1: Olha ele, olha.
0: E até aquele que é conselho de outras jovens de hoje?
1: Se o senhor dá o conselho para acabar, o senhor me gomba a gostar.
0: Exatamente, Arcinda, ali na antena de WBFM, que se contando um pouco de histórias antigas. Então, não se termina ali. Arcinda, qual que é a mensagem que está a dizer? Só termina. Eu mando mantenhas para todo filho, Urinha.
1: E para todo filho.
0: E para o nome? Sim.
1: Para todo filho que está fora.
0: Como é seu nome? Nome?
1: Joaline. É a Joana. Adelina. Gila. Socorro. Nita. Para dar tudo um braço.
0: José, yes. José também.
1: Ah, José, eu sou macho.
0: É que está para falar não para uma família, é teu?
1: É teu, chalé, José, é teu macho. Está lá. Mas, Gino, é...
0: Para Deus da vida com saúde.
1: Saúde é o primeiro lugar. Que
0: exatamente.
1: Para amor, que já morrer esse dia... Qualquer coisa. E já é ele que morreu ontem. Nunca se enterra. O maior que se enterra faz.
0: Exatamente. Então, obrigada. Obrigado. Obrigado.
1: Obrigado.
0: Então, obrigado, Arlinda, que contando um pouco de tempo antigo ali na antena de WBFM.
1: Então, tem que tornar bem.
0: Exatamente, obrigado. Obrigado, Turinhos, que acompanha a Nesa tarde de quarta-feira.
1: E tudo isso foi de ser, sabe?
0: Obrigado.
1: Vida com saúde. E aí? Ai, saúde.
2: Pois é, exatamente assim, nos deveria com nós Arcinda de Feijoal, de 93 anos de idade, que contando um pouco daquele tempo antigo, principalmente ali de Zona Alta. Então é programa Tarde dos Ouvintes, que até acontece da segunda à sexta. Então muito obrigado a todos que acompanham nessa tarde de quarta-feira. Portanto, é tudo para hoje e certamente amanhã está ali de volta a partir de 16 horas para mais um programa à tarde dos ouvintes e certamente não te traz histórias antigas ali na antena de WBFM que nós mais grande, eu sabe gentes grandes está pouco, fica pouco, mas não te procura, tu até anda em alguns anos ali de mosteiro,

Tabata procura gains mais velhos, ou então daquele tempo, para contar um pouco de tempo antigo ali na antena de WBFM. Já sabe, Otavinho Teixeira, que esteve ali na comunicação. Um grande abraço, até amanhã. Essa é a nossa despedida, é a música de Tubarão Azul.

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A propósito, futuros, uma ótima tarde a todos nós. Os estimados ouvintes da Rádio Brockton FM, programa Factos do Dia ao comando de Edmilson Vieira. Boa tarde, caros ouvintes e amigos da Rádio Brockton FM, sejam todos muito bem-vindos a mais uma edição do Factos do Dia, o espaço onde a informação ganha voz e chega até si com os principais acontecimentos de Cabo Verde e do mundo. Eu sou Edmilson Vieira e a partir deste momento convido cada um de vocês a estar connosco para acompanharmos juntos a atualidade com informação, análise e os temas que marcam o nosso dia. Fiquem desse lado, estamos juntos, diferentemente dos habituais com transmissão live. Desta vez não vai ser possível, estou a ter uma dificuldade na transmissão via Facebook Live hoje, mas acreditando que coisa que vai se resolvendo. Vamos com a Sina da Ofélia antes de dar-vos conhecer as manchetes informativas.

A propósito, vamos então avançar com as notícias de hoje. Uma das informações a respeito das manchetes informativas: Senegal está a vencer a Bélgica por uma bola a zero. Golo marcado por Rabi Diarra aos minutos 24. Hakimi aponta Cabo Verde como exemplo de evolução do futebol africano. A Federação Cabo-Verdiana de Futebol disponibiliza novo lote de bilhetes para o jogo entre Cabo Verde e Argentina. Sismo na Venezuela, vítimas mortais, aproximam-se das 2000. José Maria Neves prepara homenagem a Lionel Messi antes do jogo com a Argentina. Casemiro de Pina e muitos internautas das redes sociais criticam a alegada homenagem do Presidente da República, Lionel Messi. Especialistas brasileiros chegam a Cabo Verde para combater fluorose dentária na Brava. O governo subsidia a eletricidade em 130 mil contos para evitar aumento das faturas em julho. Fortes chuvas causaram morte na Roménia e outro na Áustria. Pelo menos 283 moçambicanos agredidos e com casas queimadas na África do Sul. Detida pela PJ, a médica suspeita de gerir esquema de falsas reformas por invalidez. São as manchetes informativas para o dia de hoje, caro amigo ouvinte, nesta senda de informação, com Edmilson Vieira. Vamos então a mais uma musiquinha e a seguir avançarmos com o nosso bloco de informação. 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
1: A propósito, caro amigo ouvinte, são 16 horas, mais 41 minutos em todo o território nacional. Peço perdão, em toda a costa leste dos Estados Unidos da América. E 19 horas, mais 41 minutos em todo o arquipélago de Cabo Verde. Avançamos com o desenvolvimento das notícias de hoje. O capitão da seleção de Marrocos, Akram Hakimi, destacou o Cabo Verde como um dos maiores exemplos da evolução de futebol africano, elogiando o percurso dos Tubarões Azuis e a crescente afirmação das seleções do continente no panorama internacional. Em entrevista ao programa Habitalks, o internacional marroquino afirmou que as equipas africanas continuam a ser frequentemente subestimadas, mas garantiu que essa realidade está a mudar. Já não temos medo de ninguém, nem qualquer complexo de inferioridade. Cabo Verde é um exemplo de crescimento de futebol africano, afirmou Hakimi, classificando a trajetória de seleção cabo-verdiana como exemplar. Os ingressos para o jogo da Cabo Verde e Argentina estão disponíveis em 4 categorias. Categoria 1, que é de 1.700 dólares. Categoria 2, 800 dólares. Categoria 3, 270 dólares. E categoria especial, 840 dólares. A Federação Cabo-Verdiana de Futebol anunciou esta hoje a disponibilidade de um novo lote de bilhete para o encontro entre Cabo Verde e Argentina, referente aos 16 avos da final do Mundial 2026, marcado para sexta-feira no Hard Rock Stadium em Miami. Em comunicado, a Federação Cabo-Verdiana de Futebol explica que adquiriu antecipadamente ingressos com o objetivo de facilitar a presença dos adeptos cabo-verdianos no estádio, colocando-os à venda pelo preço facial, sem qualquer margem de lucro. No entanto, a instituição admite que a venda do primeiro lote ficou abaixo das expectativas, o que resultou em prejuízos financeiros. Apesar disso, a Federação conseguiu assegurar o novo lote de bilhetes a preços mais competitivos do que as atualmente praticadas no mercado, reforçando o apelo para que os adeptos apoiem os Tubarões Azuis naquele que será um duelo histórico frente à campeã do mundo. Sismo na Venezuela, vítimas mortais aproximam-se das 2.000. O mais recente balanço oficial aponta para 1.943 mortos, 10.571 feridos e mais de 60 mil pessoas ainda desaparecidas. O número de vítimas mortais provocadas pelos fortes sismos que atingiram a Venezuela subiu para 1.943, segundo o mais recente balanço oficial divulgado esta tarde pelas autoridades. O presidente do Parlamento, Jorge Rodrigues, informou que os feridos aumentaram para 10.571, praticamente o dobro do registado no início da semana, enquanto mais de 60 mil pessoas continuam ainda desaparecidas. As autoridades indicaram igualmente que mais de 15 mil pessoas ficaram desalojadas na sequência da tragédia. Desde o início das operações de socorro, 6.461 pessoas foram resgatadas, enquanto as equipas de emergência prosseguem as buscas por sobreviventes entre os escombros. A iniciativa de José Maria Neves tem gerado alguma divisão entre adeptos cabo-verdianos, com opiniões divergentes sobre o gesto de homenagem em véspera do importante confronto. O presidente da República de Cabo Verde, José Maria Neves, revelou em entrevista a uma rádio argentina que pretende oferecer uma camisola da seleção nacional, Lionel Messi, como gesto de homenagem ao capitão da Argentina no jogo desta sexta-feira, após a histórica qualificação de Cabo Verde para os 16 avos do Mundial 2026. A seleção cabo-verdiana vai defrontar a Argentina em Miami, num dos encontros mais aguardados da competição. Vou fazer tudo

para que a nossa seleção ofereça uma camisola com o número 10 de Messi, para o homenagear como um dos melhores jogadores do mundo, afirmou José Maria Neves à Rádio Super Desportivo. O chefe de Estado acrescentou ainda que Messi é muito respeitado em Cabo Verde e considerado por muitos cabo-verdianos como um símbolo de excelência no futebol mundial. A iniciativa tem gerado alguma divisão entre adeptos cabo-verdianos, com opiniões divergentes sobre o gesto de homenagem em vésperas do importante confronto. E de outro lado, a Argentina chega ao encontro após uma fase de grupos quase perfeita, enquanto Cabo Verde entra em campo após uma campanha histórica marcada por empates frente à Espanha e ao Uruguai. O assumido candidato à presidência da República, Casimiro de Pina, manifestou-se hoje também, literalmente, contra a alegada intenção do presidente da República, José Maria Neves, de homenagear o futebolista argentino Lionel Messi, considerando que a iniciativa surge num momento inadequado e motivado por interesses políticos. José Maria Neves é um maquiavélico e politicamente sem escrúpulos, incorrigível, escreveu em tom crítico. Num texto divulgado nas redes sociais, Casimiro de Pina criticou duramente o chefe de Estado, a quem acusa de querer obter vantagens a todo o custo. Portanto, segundo o candidato, a alegada iniciativa acontece numa fase em que os Tubarões Jesus necessitam de união e concentração para enfrentar a Argentina, defendendo que as prioridades institucionais deveriam estar centradas no apoio à nossa equipa nacional, que joga às 21 horas da sexta-feira. Rádio Super Desportivo da Argentina, José Maria Neves, terá afirmado que vai fazer tudo para que a nossa seleção ofereça uma camisola com o número 10 de Messi para o homenagear como um dos melhores jogadores do mundo. Casimiro de Pina finaliza a sua crítica observando que a ideia do presidente da República soa como autêntica traição à pátria. Uma equipa composta por 14 especialistas brasileiros chega também hoje à cidade da Praia para dar início ao projeto Florescer Brava, uma iniciativa destinada ao tratamento de fluorose dentária na Ilha Brava, doença causada pelo excesso de flúor. O projeto é promovido pela Câmara Municipal de Brava, em parceria com a Fundação Nilza Varela, delegada de saúde, a Embaixada do Brasil e empresas como a Improfac e as Linhas Aéreas de Cabo Verde. Segundo a medida dentista Carla Freire, segundo a médica dentista Clara Freire, assim que é correta, a primeira fase da iniciativa decorre na praia, com ações de formação dirigidas a médicos dentistas sobre técnicas de tratamento da fluorose dentária. O programa, com duração de 2 anos, pretende beneficiar cerca de 500 bravenses através do trabalho de profissionais voluntários. A partir da segunda-feira, a equipa brasileira e os profissionais cabo-verdianos deslocam-se à Ilha Brava, onde terão início os tratamentos. Nesta primeira missão está previsto o atendimento de 50 pacientes com idades entre os 6 e os 25 anos. As inscrições arrancam hoje em todas as estruturas de saúde da ilha. Carla Freire adiantou ainda que existem casos de fluorose dentária noutras localidades do país, embora com menor gravidade, apontando Montrigo, no município de Porto Novo, em Santo Antão, como um dos exemplos. O projeto Florescer Brava tem como madrinha a primeira-dama Débora Catiza Carvalho, na qualidade de presidente da Fundação Direitos. O governo vai assumir um subsídio de 130 mil contos durante o mês de julho para evitar que o aumento dos custos da produção de energia se reflita nas faturas da eletricidade, segundo anunciou hoje o Ministro do Ambiente, Ação Climática e Energia, Carlos Alberto Ramos Varela. O anúncio, que foi feito em conferência de imprensa de balanço do Conselho de Ministros pelo Ministro do Ambiente, Ação Climática e Energia, Carlos Alberto Varela, a decisão surge no seguimento do fim a 30 de junho do regime estacional de regulação e mitigação tarifária que tinha sido implementado em março para responder ao aumento dos preços internacionais dos combustíveis, impulsionando por tensões geopolíticas, nomeadamente no Médio Oriente. Fortes chuvas também causaram um morto na Roménia e outro na Áustria. As tempestades ocorridas após a onda de calor que atingiram o centro da Europa fizeram um morto na Roménia e outro na Áustria. Anunciaram

As fontes oficiais na Roménia, as fortes chuvas atingiram várias regiões, incluindo a capital. Bucareste, entre a noite.

queda de uma árvore, disseram os serviços da emergência. A Áustria também foi afetada por tempestades em várias regiões deste domingo, provocando deslizamentos de terra no Tirol, entre outros incidentes. O homem de 26 anos morreu na terça-feira depois de ter sido atingido por um ramo de árvore arrancado pela tempestade no distrito de Perga. Pelo menos 283 moçambicanos foram agredidos, viram as suas casas incendiadas e bens vandalizados na última vaga de ataques xenófobos. Na vizinha África do Sul, avançou hoje o governo do Moçambique, que tenta assegurar assistência e o repatriamento. Um total de 283 cidadãos moçambicanos foi afetado pelos atos de violência e intimidação registados durante as manifestações anti-imigrantes ocorridas esta terça-feira, 30 de junho, em diferentes províncias da República da África do Sul, lê-se num comunicado do Gabinete de Informação de Moçambique. Foi detida pela PJ, médica suspeita de gerir esquema de falsas reformas por invalidez. Emuna Mia cobraria 1.000 euros por cada testado de invalidez que passasse, viabilizando desta forma dezenas de processos. Dois médicos e irmãos gêmeos também foram detidos. A Polícia Judiciária realizou buscas no âmbito de uma investigação Emunia Mia, uma médica de Benavente, suspeita de gerir um esquema para ajudar utentes a terem reforma por invalidez, cobrando 1.000 euros por viabilizar os respectivos processos. A médica já foi detida, de acordo com informações recolhidas pelo Correio da Manhã. Dois irmãos gêmeos também médicos foram detidos. Segundo o comunicado, a PJ, as diligências da Operação Relax decorreram nos distritos de Lisboa, Santarém e Leiria, incluindo 3 consultórios médicos. Foram detidos no total 4 suspeitos, entre os quais 3 profissionais de saúde e constituídos 9 arguidos. Foi em abril que o caso de Emuna Mia foi revelado. A partir do seu consultório, a médica cobraria 1.000 euros por cada testado de invalidez que passasse, viabilizando desta forma dezenas de processos. Após o caso ter sido revelado pela SIC, o bastonário da Ordem dos Médicos, Carlos Cortes, declarou que os factos revelados indiciavam alegadas práticas gravemente lesivas da ética e da deontologia médica e, num comunicado às redações, a Ordem condenou a atuação de profissional de saúde, tal como qualquer atuação que instrumentalize o ato médico para fins alheios ao interesse dos doentes, ao rigor clínico e ao cumprimento também da lei. No mesmo texto, a OM adiantou, a Ordem dos Médicos adiantou que o Conselho Disciplinar tinha aberto um inquérito. São as manchetes informativas e o seu desenvolvimento neste dia de hoje, caro amigo ouvinte.

Exatamente, e antes de colocarmos um ponto final nesta edição de hoje, são 17 horas neste momento em toda a costa leste dos Estados Unidos da América e para Cabo Verde, 20 horas. Neste momento nós avançamos com o estado do tempo em Cabo Verde e fora de Cabo Verde. Em Cabo Verde, os termómetros acusam para 26 graus Celsius, a queda de chuva, probabilidade é de 0%, umidade a 74% e vento a soprar a 2 km de hora, céu está limpo. E previsão de tempo para Brockton é de 28 graus Celsius, vento a soprar a sul de 14 a 32 km hora, nuvens dispersas. De igual modo, previsão de tempo para Boston, Massachusetts, nuvens dispersas, 28 graus Celsius, vento a soprar de 7 a 13 km hora. E para New Hampshire, céu claro, 33 graus Celsius, vento a soprar a sudoeste de 15 a 28 km hora. Essa luz. Pressão de tempo para New Bedford é de 25 graus Celsius, nuvens dispersas e vento a soprar a sudoeste de 23 a 39 km hora. New York, 34 graus Celsius, 20% de queda de chuva, umidade a 55 e vento a soprar a 14 km hora, céu está muito nublado. Para Flórida, Estados Unidos da América, 31 graus Celsius, chuva 35% de probabilidade, umidade 69% e vento a soprar a 8 km de hora, trovoadas fracas com chuvas em Flórida, Estados Unidos da América. Para Connecticut, Estados Unidos da América, 35 graus Celsius, ondas de calor forte, queda de chuva 0% de probabilidade, umidade a 51% e vento a soprar a 10 km de hora, céu está limpo. Vamos a uma viagem até Nápoles, Itália, 27 graus Celsius, céu claro, portanto, vento a soprar de 17 a 25 km hora. Luxemburgo, céu claro, 21 graus Celsius, vento a soprar de 22 a 40 km hora. Previsão de tempo para Paris é de 21 graus Celsius, céu claro, vento a soprar de 15 a 36 km hora. Previsão de tempo para a Suíça é de 19 graus Celsius, probabilidade de chuva é de 0%, umidade a 61%, vento a soprar a 8 km hora, céu está limpo. E previsão de tempo para Lisboa, nuvens dispersas, 24 graus Celsius, vento a soprar de 17 a 30 km hora. Vamos então com Rubén Teixeira, bem de bem, na bodega de um punho anel.

grande tema musical de Gil Semedo, intitulado Nha Vitória, Boa Vitória, Nós Vitória, Vitória de Cabo Verde sobre a Argentina para a próxima sexta-feira, 3 de julho de 2026. Caro amigo, hoje é 1 de julho.

Não se esqueça que hoje, 1 de julho, é também celebrado o Dia Internacional da Piada e observa-se anualmente neste 1º de julho. Trata-se de uma data não oficial, mas que é comemorada por todo o mundo, com pompa e circunstância. Os países partilham as suas maiores piadas numa tentativa de dar ao mundo um sorriso de orelha a orelha, afastando toda a tristeza, drama e negatividade logo no abrir da segunda metade do calendário gregoriano. A data terá sido criada por Wayne Reinagle em 1994 para promover os seus livros de anedotas. Como o mundo já tem problemas e infelicidades que seguem, a ideia de data é rir e afastar das insatisfações, começando a segunda metade do ano com uma nova mentalidade. E, portanto, neste dia deve-se partilhar anedotas com os amigos e familiares, verbalmente ou pela internet, e aprender novas piadas para incluir no repertório. Pode ler livros de anedotas e organizar concurso, ou então pregar uma partida inofensiva a um colega. As piadas mais partilhadas no Dia Internacional da Piada são as piadas relacionadas com os países e com a nacionalidade. Para tornar a data realmente internacional, são contadas e partilhadas na internet anedotas relativas a cada país, dando-se a outros a oportunidade de rir sobre o que caracteriza os países e os povos. Uma criança até aos 4 anos ri-se entre 200 e 300 vezes ao dia, enquanto o adulto só se ri entre 4 e 20 vezes ao dia. Diferença enorme.

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Certamente, um grande abraço a todos. Vamos então a Minutos de Crónicas, aqui com Edmilson Vieira. E hoje nós falamos sobre a hipocrisia dos falsos exemplos. Nós vivemos num tempo estranho, onde muita gente veste a capa da moralidade apenas para esconder a própria podridão. São pessoas que apontam o dedo, falam da desgraça alheia, criticam erros dos outros e fazem questão de se apresentar como exemplos de fidelidade, de caráter e respeito. Mas a vida tem uma forma curiosa de demonstrar farsas. Muitos daqueles que passam o tempo a condenar o comportamento dos outros vivem exatamente a mesma realidade, ou até pior, apenas longe dos olhares públicos, criticam traições, mas traem, julgam mentiras, mas vivem de mentiras, falam da queda dos outros enquanto escondem o próprio abismo. A verdade é simples, quem vive em paz com a própria consciência não sente necessidade de usar a vida alheia como palco para construir uma falsa imagem de superioridade. No final, a máscara cai sempre e quase sempre descobrimos que daqueles que mais falavam da desgraça dos outros estavam apenas a tentar desviar atenções da própria desordem que carregavam dentro de si. Antes de julgar, convém lembrar, a vida não gosta de hipócritas e o tempo tem o péssimo hábito de revelar tudo a toda a gente. Caro amigo ouvinte, é a nossa crónica nesta tarde de hoje e também temos a golo na... as golo de... Novidade fresca. Senegal, portanto, 2, Bélgica 1, golo marcado ao minuto 51, um belo passe de lateral esquerdo e o avançado, portanto, número 18 de Senegal, a fazer a bola entrar, portanto, e aumentar a vantagem no marcador. Neste momento, então, Senegal está, portanto, na frente, a Bélgica, por 2-0. O golo marcado ao minuto 51 por Ismaila Sarres, portanto, neste 16avos de final. Portanto, a nível da estatística, Senegal está com 80% de probabilidade de ganhar e Bélgica apenas 6%. Senegal com 11 remates, 4 à baliza e Bélgica 5 remates, apenas 2 à baliza. Posse de bola equilibrado 50-50 e faltas cometidas também equilibradas 6-6. 0 cartolinas amarelas e vermelho, 2 cantos para Bélgica e 1 canto para Senegal. Caro amigo, obrigado. Nós vamos colocar um ponto final com esta música de Juca, Coração Partido, e voltamos a ver amanhã à mesma hora, relembrando que não estamos a dar totalidade das 2 horas de programa, porque também nós vamos ter relato na sexta-feira, vamos estar com 3 a 4 horas de emissão.

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1: Ora, viva muito, boa noite para si. São 9 mais 38 minutos em Cabo Verde. São já 18 horas 38 minutos na Nova Inglaterra. Dentro de sensivelmente 22 minutos, estaremos a atualizar a segunda edição de hoje do Diário da Copa.

Roberto Dias, com este tema final, e vamos seguindo também este jogo que tinha tudo para dar certo para o Senegal. Portanto, a Bélgica acabou por marcar dois golos no espaço de 3 minutos. Romelu Lukaku aos 86 e Tielemans aos 89 empatou a partida, que cheira a penalti. Portanto, já temos os 120 mais 5. Tudo indica que vamos ter a decisão no prolongamento. Senegal tenta evitar os penaltis, mas ao que tudo indica, vamos ter grandes penalidades para decidir quem vai defrontar o outro vencedor do jogo, que começa às 11 da noite entre a Bósnia e Herzegovina ou os Estados Unidos da América. Pois é, vamos ficar atentos a este pormenor e vamos levar, portanto, o final deste jogo, Bélgica-Senegal, até si, já na nossa segunda edição do Diário da Copa. Para já continuamos com mais músicas. Tivemos com o Beto Dias e o tema final trazemos Pricam, na voz do Boogie Martins.

Espanha-Bélgica passa para frente, já nos momentos dos descontos, portanto esteve o lance em análise, ao que tudo indica houve falta de Lamine Camará, derrubando o Tielemans ao primeiro poste, penalti convertido. 3-2 a favor da Bélgica, daí o Senegal já não vai ter tempo para empatar de novo a partida. Yuri Tielemans da Bélgica concretiza a marca da penalti. Bélgica 3, Senegal 2. Um jogo que tudo, nada se previa prever este desfecho. Senegal tinha o jogo controlado ainda ao longo de metade da segunda, do segundo tempo, aos 86. Romelu Lukaku e Yuri Tielemans aos 89 empataram a partida, e agora Yuri Tielemans biza através da marca dos 11 metros e faz 3-2 para portanto, a Bélgica. Vamos aguardar para outro jogo mais à frente entre os Estados Unidos da América e portanto a congénere de que vai fazer da frente a partir das 11 da noite, pois é um jogo que vai pôr frente a frente Estados Unidos da América e Bósnia e Herzegovina. Relativamente ao jogo entre o Senegal e a Bélgica, tanto um balde de água fria. Agora é dramático ver o Senegal a perder este jogo, infelizmente tinha... 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
1: Saudações desportivas para si, que é amante do desporto rei ou futebol. A cidade de Brockton vai implementar recolher obrigatório e temporário a partir das 22 horas de sexta-feira, dia 3 de julho. A medida de segurança pública surge na sequência de recentes episódios de violência que mancharam as celebrações locais do Campeonato do Mundo do Futebol. Segundo as autoridades municipais, a restrição manter-se-á em vigor diariamente entre as 22 horas e as 5 horas, por tempo indeterminado, até que uma nova proclamação oficial decida a sua alteração ou total revogação. Com o intuito de conter os distúrbios, o decreto impõe também fortes restrições ao setor da restauração e da noite, visando diretamente o consumo de bebidas alcoólicas. A partir da sexta-feira, nenhum cliente poderá entrar ou regressar a qualquer estabelecimento licenciado para o consumo de álcool após as 19 horas. Adicionalmente, a última senha para venda, serviço ou entrega de bebidas alcoólicas nestes espaços terá de ocorrer de forma estrita, até ao limite máximo de 21 horas e 30 minutos. O presidente da Câmara de Brockton justificou a urgência desta intervenção com a necessidade imperativa de garantir a integridade física dos cidadãos e repor a ordem pública nas ruas.
2: One of the small countries in the world has made history in these World Cups. An occasion of great pride to too many and many Cape Verdeans here in Brockton. However, while we're celebrating this historical achievement, some elements in our community have taken advantage of this period to bring chaos and instability into our city. As a proud Cape Verdean native,

0: It saddens me to take these steps, but after the events of Sunday the 21st and Friday the 26th,
1: portanto, o documento integral da proclamação oficial, que detalha todas as minúcias e exceções da proibição, foi disponibilizado na plataforma digital do município para consulta pública. Já sabe então, esta sexta-feira, dia 3 de julho de 2026, vai acontecer recolher obrigatório na cidade de Brockton para evitar mais distúrbios após o jogo de Cabo Verde. E a Federação Cabo Verdeana de Futebol informa os adeptos da seleção sobre o processo de aquisição e venda de bilhetes para o jogo histórico contra a Argentina, a contar pelos 16 avos da final do Mundial a disputar-se em Miami, onde a nossa seleção chegou há sensivelmente meia hora. Visando a maior presença possível de apoiantes nas bancadas, a Federação Cabo-Verdiana de Futebol investiu na compra antecipada de um lote de ingressos para os disponibilizar por preço facial, sem margem de lucro. No entanto, com a sobra de ingressos na primeira fase, a Federação assumiu um prejuízo financeiro, mas conseguiu assegurar um novo lote de bilhetes de valores mais competitivos para os atuais preços do mercado. Toma atenção, a alocação e distribuição oficial dos ingressos são de responsabilidade exclusiva da FIFA. A quantidade disponível neste novo lote é muito limitada e a procura poderá exceder a oferta. Assim, a Federação põe no primeiro lote cada bilhete por jogo custa $1,700. Na segunda categoria, $800. A terceira categoria, $270. Portanto, o preço mais baixo para ver o jogo de Cabo Verde poderá ser adquirido na plataforma oficial de venda da FIFA, portanto, na categoria 3, por $270. Já a categoria especial é de $840. Os ingressos estarão disponíveis a partir de hoje na plataforma oficial de vendas da FIFA.

0: O Presidente da República, José Brito Neves, queima o prognóstico de 1-0 a favor de Cabo Verde no jogo contra a Argentina, pois a sina de Cabo Verde e dos Tubarões Azuis neste Mundial é jogar contra os campeões.
1: Espera que Cabo Verde continue a ter o mesmo desempenho. Não é para esse Copa ali para nos escrever um destino que enfrenta campeões. Então, nos está bem enfrenta a Argentina e Messi com a mesma determinação, com a mesma vontade e com desejo de ganha e passa para a próxima fase. Cabo Verde tem 100% de fé, 100% de esperança e essa tabassua, essa camisola, a 100%. Portanto, não tem 100% de possibilidades de ganhar a Argentina. E jogos com grandes equipas não pode ganhar ou não pode perder. Mas a gente pensa, mas independentemente de resultados, com a Argentina, nós não sabemos também para ganhar, mas independentemente de resultados, com a cara levantada e com o dever cumprido.
0: Já do Presidente da República, José Brito Neves, sobre o jogo desta sexta-feira, 3 de julho. Salientar também que a McDonald's surpreendeu todo e todos ao criar um copo da edição super exclusiva, um copo lendário para uma lenda. A iniciativa partiu de um pedido de um criador de Live Mode TV para homenagear o guarda-redes Vozinha. Arte impressionante que reveste o copo, carrega a identidade de Cabo Verde e foi criada pelo talentoso artista cabo-verdiano Aires Melo. A má notícia, infelizmente esses copos não estarão à venda, trata-se de criação 100% exclusiva e feita sob medida por Vozinha, uma verdadeira peça de coleção por uma lenda do nosso futebol. É um orgulho enorme ver o talento nacional e as nossas referências celebradas desta forma.

22 horas mais 7 minutos, será debaixo de um calor abrasador que Portugal vai defrontar esta quinta-feira, madrugada de sexta, portanto vai ser 10 em Cabo Verde, 0 horas em Portugal Continental, que vai ter o jogo Portugal-Croácia em Toronto, nos 16º final do Mundial. E além dos 32 graus de temperatura, com sensação real de 42, há o risco de o jogo ser afetado por tempestades elétricas. Várias páginas canadianas da previsão do estado do tempo mostram que entre as 13 horas locais, ou seja, mais 5 em Portugal, e as 22 horas há avisos amarelos para tempestades, que poderão, pois, afetar o jogo entre portugueses e croatas. O pontapé de saída em Toronto está marcado para as 19 horas locais, 10 da noite em Cabo Verde. Já esta quarta-feira o clima também quase voltou a fazer das suas no treino de Portugal, onde na madrugada vai defrontar a Croácia nos 16º da final. Chegou inclusivamente a temer-se que a sessão liderada por Roberto Martínez se pudesse não se realizar, dadas fortes rajadas de vento que se fizeram sentir. Tudo acabou por voltar à normalidade e o treino arrancou sem incidentes.

E o Senegal já está fora do Mundial, perdeu por 3-2 após o prolongamento. Senegal que esteve a vencer o jogo desde o início, tanto com golos de Mouhamadou Diarra aos 25 minutos e Ismaïla Sarr aos 51. Na segunda parte, Lukaku aos 86 e Tielemans aos 89 e 90 mais 35, já na ponto final após o prolongamento, portanto fez o 3-2 que deu a classificação, portanto que a Bélgica precisava para passar para os oitavos de final. Portanto, uma bela surpresa deste Senegal, que não conseguiu aguentar até o fim do prolongamento. Aliás, não conseguiu de certo aguentar também as duas bolas que tinha a seu favor. Estados Unidos, Bósnia-Herzegovina, um destes vão ser o adversário da Bélgica nos oitavos de final, jogo que vamos poder assistir a partir de 1 da madrugada, horário de Portugal continental. E portanto vamos continuar com este jornal desportivo aqui na sua WBFM. A Inglaterra qualificou-se para os oitavos de final, venceu a República Democrática do Congo por 2-1 numa reviravolta operada nos últimos 15 minutos de jogo, que teve a dupla assinatura de Harry Kane. No oitavo jogo dos 16avos, Brian Sipenga, ex-jogador do Boa Vista, e Fiamonte, Ideal, Ana Dia, Vilaverdense e Paz Ferreira, deu vantagem aos congoleses, mas o melhor marcador da época 2025-26, com 72 golos, o capitão, salvou os 3 leões. Kane cabeceou para o empate aos 75 minutos e carimbou a reviravolta aos 86 minutos com um verdadeiro tiro de pé direito na área, após excelente trabalho com os colegas para passar a somar 5 golos nesta edição e 13 no total dos mundiais em que já participou. A eficácia do jogador do Bayern Munique, de 32 anos, na parte final contrastou com a ineficácia global dos ingleses no primeiro 5 sextos do jogo, num demérito repartido com o mérito guarda-redes congolês Lionel Mpassi. A Inglaterra, que procura repetir o título de 66, vai agora jogar no domingo os oitavos de final com o México, nas alturas da cidade do México, enquanto a República Democrática do Congo, que tinha empatado uma bola com Portugal, despede-se com a melhor participação de sempre, pois havia perdido os 3 jogos em 74 como Zâmbia. Em relação à última ronda de fase de grupos, Tuchel trocou Kwanzaa, Saka e Rodgers por

Spence Rice e Madueke, enquanto Zabra fez entrar Mukau e sair de Mukambo. A Inglaterra entrou a dominar, mas ao primeiro ataque os congoleses marcaram aos 7 minutos. O ex-portista Mbemba solicitou Sipenga, que recebeu na área sobre a esquerda e rematou forte, fazendo a bola entrar junto ao ângulo inferior direito. O golo afetou os ingleses, que se mostravam incapazes de ligar o seu jogo, o que começou a mudar perto de meia hora, com dois centros de Rice, que Konsa, sem querer, aos 28 minutos, e Bellingham, para grande defesa de Mpazi, aos 30 quase, aproveitaram. A formação dos Três Leões animou e sucederam-se as ocasiões flagrantes, mas a Bissaka tirou quase na linha o remate de Rashford aos 35 minutos, e Mpazi deteve novo cabeceamento de Bellingham aos 47 e o remate de Kane aos 50 minutos. Pelo meio, os africanos, quase sempre a defender, também tiveram uma grande oportunidade para marcar em contra-ataque aos 42 minutos, quando o Issa desviou para o posto esquerdo, um centro da direita da Bissaka, desviado em O'Reilly. A Inglaterra reentrou para a segunda parte determinada em chegar ao empate, mas Rashford falhou o alvo aos 50 minutos e Bellingham atirou por mais uma grande defesa de Mpazi aos 53. Com o passar dos minutos, os ingleses pareceram começar a desacreditar e Tuchel mexeu na equipa, fazendo entrar Gordon e Saka primeiro e Eze depois. As oportunidades escasseavam agora, mas aos 75 minutos e depois de uma jogada de insistência, Gordon recebeu na esquerda e centrou para o coração da área, onde Kane conseguiu antecipar-se a Tuanzebe e cabecear vitoriosamente. O golo nada mudou, pois os ingleses continuaram instalados junto da área contrária e passaram mesmo para frente aos 86 minutos num grande tiro na área de Kane, após desembaraçar-se dos muitos defesas que o circulavam. Depois da nova assistência de Gordon, Bellingham tinha falhado isolado instante antes. Até o final, a seleção dos Três Leões limitou-se a controlar o tempo, que ainda passou por um susto aos 90 mais 7, quando concedeu um livre frontal perto da área que o Issa não aproveitou, atirando por cima da barra.

estamos a falar da seleção cabo-verdiana de futebol. De Cabo Verde já faturou cerca de 21 milhões de dólares pela participação e desempenho dos Tubarões Azuis do Mundial de Futebol. Portanto, desse montante, cerca de 10 milhões equivale ao valor que todas as seleções recebem por terem apurado para o Mundial, enquanto que os restantes 11 milhões correspondem ao prémio pela classificação para os 16 avos de final. Caso os Tubarões eliminarem a Argentina, o prémio a arrecadar poderá chegar aos 26 milhões de dólares. A surpreendente campanha dos Tubarões Azuis na Copa já rendeu uma premiação milionária de 21 milhões de dólares, um dos maiores encaixes financeiros de sempre. É que o modelo de distribuição definido pelo Conselho de Federação Internacional de Futebol, as seleções classificadas entre o 33º e 48º receberão quase 10 milhões de dólares, ou seja, o valor mínimo garantido a cada seleção apurada para o Mundial. No caso de Cabo Verde, o país arrecada mais cerca de 11 milhões pelo facto dos Tubarões Azuis terem classificado para os 16 avos de final, ou seja, para a chamada fase de mata-mata, para fazer um total de 21 milhões de dólares. Se Cabo Verde vencer a Argentina de Lionel Messi, acabará por aumentar para cerca de 26 milhões de dólares, isto é, o prémio estipulado para as equipas do 9º ao 16º lugar. Independentemente do que vier a acontecer com os Tubarões Azuis, Cabo Verde já pode gabar-se de ter feito um dos maiores encaixes financeiros sempre para a Federação Cabo-Verdiana de Futebol. Os jornais internacionais dizem que a Argentina está com o pé fora da Copa, portanto a pressão mudou de lado. Cabo Verde entra nos 16 avos de final sem qualquer peso nos ombros, depois de uma campanha histórica na fase de grupos. Os Tubarões Azuis já superaram todas as expectativas e chegam ao duelo frente à Argentina com a tranquilidade de quem não tem nada a perder. Do outro lado estará a campeã do mundo, obrigado a confirmar o favoritismo e consciente de que uma derrota significará uma eliminação precoce e um dos maiores choques da competição. É por isso que se pode dizer que a Argentina entra em campo com o pé fora da

Copa, qualquer deslize frente a Cabo Verde ditará o adeus ao Mundial. Enquanto a Argentina joga para evitar o fracasso, Cabo Verde joga para continuar a fazer história. A Seleção Nacional tem a oportunidade de alcançar pela primeira vez os oitavos de final na sua primeira participação no Campeonato do Mundo e escrever a página mais marcante do futebol cabo-verdiano. Na sexta-feira a pressão será toda albiceleste. Cabo Verde entrará em campo apenas com o objetivo desafiar a lógica e provar mais uma vez que neste Mundial os sonhos também vestem-se de azul. Portanto, o jogo está calendarizado para esta sexta-feira, 3 de julho, às 21 horas de Cabo Verde. Depois de garantir tanto os 16 avos de final, a qualificação, a Seleção Nacional já regressou aos trabalhos, já está neste momento em Miami. O treinador adjunto Humberto Bettencourt deixou uma garantia, dizendo que os Tubarões Azuis vão manter a identidade que os conduziu a esta campanha histórica. Embora reconheça que cada adversário exige adaptações estratégicas, a equipa técnica faz qualquer mudança na filosofia de jogo, apostando na organização, personalidade e ambição que tem caracterizado a seleção ao longo desta competição. Quanto à situação clínica de Telmo Arcanjo, que saiu lesionado no encontro frente ao Uruguai, já está restabelecido e está pronto para ser titular esta sexta-feira. As previsões e os modelos estatísticos que atribuem favoritismo à Argentina também não alteram o estado do espírito da equipa. O treinador recordou que os Tubarões Azuis já contrariaram várias previsões ao longo da competição e reforçou que os jogos se decidem dentro das quatro linhas. Portanto, não há vencedor antes dos 90 minutos. A seleção cabo-verdiana continua a preparar o embate com a Argentina, com o grupo focado em manter a identidade competitiva que tem marcado a caminhada dos Tubarões Azuis. Jaimiro Monteiro garantiu que a equipa vai encarar o desafio com a mesma entrega e espírito de sacrifício, independentemente do adversário. A dois dias do confronto com a Argentina, o ambiente no seio da seleção é de confiança e determinação. Jaimiro Monteiro assegurou que o grupo está unido e motivado para enfrentar uma das maiores seleções do mundo, sem abdicar da identidade que tem caracterizado Cabo Verde na Copa. Destacou que a equipa pretende manter a mesma postura demonstrada nos jogos anteriores, apontando que para o jogo de sexta-feira haverá a mesma luta e a mesma identidade. Jaimiro reconhece ainda a qualidade individual da seleção argentina, em particular da Lionel Messi, mas sublinhou que o mais importante será a entrega coletiva dos Tubarões Azuis. A seleção cabo-verdiana realizou mais um treino, porta fechada, portanto, e hoje viajou para Miami. Estivemos a acompanhar a chegada da seleção de Cabo Verde. A coesão pode sustentar mais proezas do estreante Cabo Verde, adversário da Argentina nos 16avos de final. Portanto, é a ideia também do ex-internacional e selecionador Oceano Cruz, que vivenciou quase grande parte da sua carreira em Portugal. Argentina tem 3 títulos mundiais, enfrenta Cabo Verde no estádio Hard Rock em Miami Gardens, enquanto dos 16avos de final deste campeonato.

0: Ora bem, vamos a fechar a medida diária da Copa. Já sabe, eu volto a marcar um encontro consigo a partir das 4 da madrugada, horário da Costa Leste, 7 em Cabo Verde, para mais uma edição do programa, portanto, a Cabo Verde no ar.
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